0: contra bactérias, apontada como a causa mais comum de infecções respiratórias em todas as faixas etárias. Thaísa Vitória.
1: Segundo o Ministério da Saúde, a estimativa é de que mais de 2.300.000 pessoas façam parte do público-alvo em todo o país.
2: Mais segurança na hora de voar.
0: Já estão valendo regras mais rigorosas contra passageiros indisciplinados. Gabriela Noronha.
3: As medidas vão da orientação à multa e, nos casos mais sérios, à suspensão de voar.
2: E na apresentação, Luciana Vasconcelos e Nazi Brum.
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2: Financiamento de carros e motos para quem usa esses veículos como instrumento de trabalho.
0: Uma lei sancionada hoje garante a continuidade de programa de renovação de frota e inclui também veículos de transporte escolar.
4: Com a sanção da lei, o Move Brasil terá continuidade e passa a se tornar uma política permanente. O programa oferece financiamentos mais acessíveis de veículos utilizados em atividades remuneradas, como transportes de passageiros e entregas. Agora, além de mototaxistas, taxistas e caminhoneiros, motoristas de transporte escolar também vão poder renovar suas frotas, com taxas de juros mais baixas. As regras para essa categoria ainda serão regulamentadas. O ministro da Secretaria-Geral da Presidência da República, Guilherme Boulos, comentou que o programa também permite a aquisição de carros elétricos.
5: O carro elétrico é um desejo dos taxistas, dos motoristas, porque, para além do ganho ambiental, o carro elétrico tem um custo operacional muito menor do que a gasolina ou a álcool. E o Move Brasil também priorizou carros elétricos ou híbridos para que pudessem ser utilizados por essas categorias que trabalham a partir do seu carro.
4: Pelo Move Brasil é possível comprar automóveis novos, movidos a etanol, flex, elétricos ou híbridos, de até R$200.000 e parcelar em até 84 vezes. No caso das motos, o prazo para pagamento é de 48 meses. Os juros do Move Brasil são de 12,6 ao ano para homens e 11,5 para mulheres. O ministro do Planejamento e Orçamento, Bruno Moretti, explica como funciona o pagamento das parcelas.
6: Na prática, é um sistema de amortização que garante que a prestação começa menor para caber no bolso da trabalhadora e do trabalhador, e ao longo do tempo, na medida em que o trabalhador aumente sua renda, aumente sua produtividade, o valor sobe, mas ele na partida começa menor para garantir que o trabalhador possa acessar.
4: Até agora, mais de 48 mil carros e 19 mil motos foram financiados pelo Move Brasil. Para aderir, os motoristas precisam estar cadastrados nas plataformas de transporte ou de entregas há pelo menos 6 meses e ter realizado ao menos 100 corridas nesse período. No caso dos taxistas, é preciso ainda estar com licenças e registros ativos e com regularidade fiscal. Mais informações pelo gov.br/movebrasil. Reportagem Graziele Bezerra.
2: Segurança nos aeroportos e no ar. A Agência Nacional de Aviação Civil, a ANAC, começa a aplicar novas regras para passageiros que tenham comportamentos que comprometam a proteção ou a ordem durante viagens de avião.
0: A Resolução número 800 busca estabelecer procedimentos mais claros para situações de indisciplina e reforçar a segurança durante o transporte aéreo.
2: Para nos ajudar a entender o que muda a bordo nos aeroportos, vamos conversar com a repórter Gabriela Noronha. Boa noite, Gabriela. Então, Gabriela, a resolução foi assinada hoje, foi em março, e começa a valer hoje. E o que muda na vida do passageiro e quem trabalha no aeroporto?
7: Olha, muitas mudanças agora com a resolução, viu, Luciana? Boa noite, Nazi, uma boa noite a todos que nos ouvem na Voz do Brasil. Então, vamos começar a explicar. Essa resolução número 800, ela busca estabelecer procedimentos mais claros para situações de indisciplina e reforçar a segurança durante o transporte aéreo. Além disso, essa resolução, ela vai listar uma série de comportamentos proibidos e também regulamenta o tratamento e providências necessárias a serem dispensadas ao passageiro, né? Essa medida entra em vigor a partir dessa segunda-feira e vale tanto para passageiros no interior das aeronaves em voos domésticos nacionais, quanto para conexões em voos internacionais, respeitando as legislações aplicáveis

0: A Via Aérea pode agir para controlar a situação de indisciplina. E dependendo do que estiver acontecendo, a equipe pode orientar ou advertir o passageiro, realizar a contenção física temporária dessa pessoa indisciplinada, usando lacres ou algemas de contenção do próprio kit da aeronave, e também solicitar o apoio da Polícia Federal. O piloto também tem autoridade para realizar um pouso forçado no aeroporto mais próximo para expulsar o infrator. Dados divulgados pela ANAC mostram que o número de passageiros indisciplinados no Brasil aumentou quase 70% em um ano. De janeiro a setembro de 2026, já foram 800 casos. Destes, 154 foram gravíssimos. E olha, de acordo com o ministro de Portos e Aeroportos do Brasil, Tomé Franca, o objetivo da resolução aprovada em março deste ano é garantir a segurança e o bem-estar de todos os usuários e trabalhadores do transporte aéreo. Vamos ouvir.
1: Então, proteger é quem viaja, a tripulação, proteger também quem trabalha em solo é o foco, né, dessa resolução, a proteção do passageiro. Então, e dos tripulantes, dos trabalhadores. Então, esse é o foco da resolução. A resolução não tem um foco de punir, a resolução tem um foco de proteger, de trazer segurança para o transporte aéreo brasileiro.
2: Gabriela, como você disse mais cedo agora, em alguns casos o passageiro fica impedido de voar. Isso porque foi criada uma lista de banimento chamada no-fly list. Você pode explicar como ela vai funcionar aqui no Brasil?
0: Luciana, essa é uma das principais inovações aí da norma. A no-fly list é uma lista de restrição de voos. Então, os passageiros que cometerem infrações classificadas como gravíssimas poderão ser proibidos de voar em qualquer companhia aérea comercial do Brasil por um período aí que varia de 6 a 12 meses, vai depender da infração. E os sistemas das empresas serão interligados para bloquear a compra de passagens, o check-in e o embarque aí do CPF penalizado.
3: Agora, Gabriela, existe algum direito de defesa desse passageiro que for incluído nessa lista?
0: Sim, a aplicação do banimento temporário de voar é feita inicialmente pela própria companhia aérea onde ocorreu o incidente. No entanto, a empresa é obrigada a notificar formalmente o passageiro, garantindo a ele o direito à ampla defesa e ao contraditório dentro de um processo administrativo regulamentar. O diretor-presidente da ANAC, Thiago Feinstein, explica que a empresa deve comunicar também a infração do passageiro à agência dentro de um prazo que varia conforme a gravidade, e as infrações gravíssimas, por exemplo, precisam ser informadas imediatamente. O diretor-presidente também destaca que a resolução prevê punições para as empresas que negarem essa defesa aí do passageiro. Vamos ouvir.
4: Se a companhia aérea não der o amplo direito de defesa para o passageiro, a companhia aérea também será punida pela ANAC. Haverá uma decisão de primeira instância, o passageiro pode recorrer, uma decisão de segunda instância, e a ANAC estará sempre monitorando todos esses passos e sempre também de ouvidos abertos, para que os passageiros também possam nos procurar para dar segurança e amplo direito de defesa do passageiro.
2: Gabriela, em relação ao passageiro, quais são as penalidades previstas para quem passa do limite?
0: Agora vamos para a parte que pesa no bolso, né? E as multas administrativas começam aí em R$500 para infrações leves, mas podem chegar a R$17.500 em casos graves ou gravíssimos. E vale lembrar que esse valor, Luciana, é apenas a multa administrativa da ANAC. A companhia aérea ainda pode processar o passageiro na justiça comum para cobrar os custos de um pouso forçado, por exemplo. E o passageiro ainda pode responder criminalmente na Polícia Federal. E olha só, quem estiver interessado em saber mais detalhes sobre essas novas regras, a resolução está disponível na página da ABA, no endereço pareceexagero.com.br.
3: Muito bom. Obrigado, Gabriela, pelas informações ao vivo aqui no estúdio da Voz do Brasil.
2: O setor cultural representa cerca de 3% do produto interno bruto brasileiro, índice que representa a riqueza do país.
3: E para dar voz a todos, artistas, produtores, agentes culturais, pesquisadores e outros integrantes da área podem participar da eleição do Conselho Nacional de Política Cultural.
2: Quem conversou com a Mariana Jungmann sobre o assunto foi a secretária de Articulação Federativa e Comitês de Cultura do Ministério da Cultura, Roberta Martins. Vamos ouvir.
5: Secretária, Roberta Martins, bem

0: Bem-vinda, Voz do Brasil. Um prazer ter a senhora conosco aqui.
1: Obrigada. Adoro esse programa.
0: Vamos então falar do Conselho Nacional de Política Cultural. Começar falando o que é esse órgão, em que ele atua. A senhora pode dar exemplos práticos para a gente dessa atuação?
1: Todas as políticas sociais têm conselhos, conselhos para acompanhar a política pública junto do poder executivo, do governo, como a gente fala. Então, um conselho, e no nosso caso, um Conselho Nacional de Política Cultural, o Conselho Nacional que acompanha as políticas nacionais que são construídas pelo governo federal junto com essa representação da sociedade civil, que juntos criam, acompanham, fiscalizam e deliberam coisas importantes da vida da política pública de cultura no Brasil.
0: E para a gente ter essa participação da sociedade, a gente tem eleições, então inscrições estão abertas. Então eu queria que a senhora falasse também para a gente quem é que pode participar das eleições para esse conselho, quem é que pode se inscrever tanto para ser conselheiro quanto para votar no conselho, porque isso também está aberto,
1: isso,
0: né?
1: Isso. Isso que é o mais legal. A gente conseguiu esse ano fazer um processo totalmente online e, além dele ser online, um processo simplificado. Para você ser eleitor, você se credencia para votar na área da sua atuação. Se você é do teatro, você se credencia para votar nos conselheiros do teatro. Para você votar na música, você se credencia no lugar, lá na nossa plataforma, que vai votar nos candidatos a conselheiros nacionais da música. Para isso, você, para ser eleitor, tem que comprovar um ano de atuação. Se você atua na área, no setor, você tem um portfólio, você tem um currículo, todo mundo tem um currículo.
0: Uhum. E aí quem é do setor cultural, então, sempre tem seu portfólio ali.
1: Maravilhosos, né? A produção cultural brasileira é tão intensa, então a gente tem muita gente para participar desse processo. A pessoa vai lá, comprova um ano para ser eleitor. E para ser eleito, tem que ter um pouco mais de bagagem. Então a gente está pedindo 3 anos de comprovação de atuação do setor. Esse processo tem sido super rico, porque a gente simplificou a forma das pessoas entrarem neste lugar que é pensar políticas públicas junto com o governo.
0: Muito bem. O processo eleitoral também, ele está garantindo aí diversidade, a representatividade no conselho, que é uma coisa muito importante, né? Quais são as regras, né, para essa diversidade? Por que que é tão importante garantir, assim, que não tenha um grupo muito homogêneo, vamos dizer assim?
1: Porque a sociedade brasileira é isso, essa diversidade maravilhosa. Então a gente pensou em alguns condicionantes. O primeiro deles é que a gente tivesse pessoas de todas as regiões, do norte, do sul, do leste, do oeste. Ou seja, a gente precisa que as pessoas do Brasil inteiro estejam, não apenas das macro-regiões, mas pensar em chegar em representações dos interiores. Isso para nós é importante, então esse é o primeiro condicionante. E depois a gente pensou nos povos. Os povos indígenas, a gente precisa valorizar a cultura indígena do Brasil. Ela está ligada não apenas à relação com a natureza, mas com a produção cultural, com esse lugar que a gente tem tão especial. Então, temos cotas para pessoas indígenas. Nós também temos cotas para pessoas negras. Parte da fonte da beleza e da diversidade cultural brasileira reside na cultura negra. Então, é importante que a gente tenha pessoas que são ligadas a esses processos da produção da cultura negra também. E a gente está ousando em duas questões. Uma delas é que ter no mínimo uma pessoa de cada colegiado nacional, que eu já vou explicar o que é, com deficiência. Nós precisamos trazer as pessoas com deficiência para esse universo da participação política. Essas pessoas precisam ser vistas na sua integralidade. Isso é uma ousadia nossa, que vai exigir também aprendizado por parte do governo. E a segunda ousadia é ter paridade. A política precisa enxergar as mulheres como lá sentadinhas à mesa e orientando a política. Então, a paridade de mulheres no conselho, a gente está buscando e vai conquistar.
0: Agora, existe aí um edital, né, que já está disponível com todas as regras, e tem até um tutorial também para quem quiser participar como eleitor ou se candidatar, também entender melhor como fazer isso. Onde é que as pessoas podem acessar esses documentos?
1: Graças a Deus, a gente tem muitos recursos tecnológicos. A eleição é toda eletrônica e a gente tem um portal incrível chamado Vota Cultura, onde tem recursos de acessibilidade para ampla e plena, linguagem simplificada, a letrinha tá grande e a gente precisa que a pessoa esteja no GovBR, o que é um aprendizado também para o brasileiro. Todas as coisas agora oficiais, elas estão lá no GovBR, a gente precisa dominar. Então, entrou no GovBR, se inscreveu, mandou lá, fez o upload, que é subir a documentação, você já pode estar apto para votar ou para ser votado. E aí você escolhe, você pensa, tá na sua hora de contribuir com o povo brasileiro, ser conselheiro junto com a gente? Pensa nisso, gente, e vem somar com a gente também.
0: Então, só pra gente concluir, vamos dar o serviço, até quando vão as inscrições?
1: Ó, molezinha, molezinha, 22 de setembro, a gente tá com as inscrições até dia 22 de setembro. E anota aí, é no portal do Vota Cultura. Vota Cultura. cultura.gov.br votacultura.cultura.gov.br. É molezinha, vem com a gente participar, porque quanto mais a gente participa, mais a gente democratiza esse Brasil e é nos conselhos que a gente precisa fortalecer também para poder fazer valer a voz do povo.
0: Muito bem, nós conversamos com Roberta Martins, secretária de Articulação Federativa e Comitês de Cultura do Ministério da Cultura. Muito obrigada, Roberta, pela
1: obrigada
0: entrevista.
1: A vocês e vem com a gente. Vota Cultura no Conselho Nacional de Política Cultural.
2: É na despedida de uma pessoa que outras podem ser salvas.
3: A doação de órgãos no Brasil depende da autorização de familiares.
2: Por isso, este mês, Setembro Verde, é para lembrar sobre esse desejo. Converse com a sua família sobre a intenção de ser um doador.
4: No Brasil, cerca de 49 mil pessoas estão na fila aguardando a doação de um órgão para continuar vivendo. Dados do Ministério da Saúde apontam que cerca de 45 mil esperam por um rim. O publicitário Leandro Cavalcante fazia parte dessa fila. Ele esperou durante quase 2 anos fazendo hemodiálise para receber um rim e fala da gratidão de voltar a ter uma vida normal.
5: Tudo tem continuidade, então é pensar que aquele fim daquela vida, ela pode perpetuar ou continuar em outra vida.
4: Segundo o Ministério da Saúde, o Brasil tem o maior programa público de transplante de órgão do mundo. Quase 90% dos transplantes são feitos pelo Sistema Único de Saúde, o SUS. E um único doador falecido pode salvar mais de 8 vidas e também beneficiar outras pessoas com a doação de tecidos. O nefrologista Giuseppe Gatto fala sobre quem pode ser um doador.
6: Nós temos 2 tipos de doação, nós temos doador vivo e o doador falecido. O doador vivo, que é a família até 4º grau, seja avô, tio, primo, o primo de 1º grau, né? Irmão, pai, e nós temos o doador falecido. O nosso doador falecido é aquele que teve uma morte muito específica, que é a morte encefálica, aonde o cérebro morreu, ele não funciona mais, mas todos os outros órgãos estão funcionando.
4: Leandro Cavalcante fala de um presente recebido de alguém que ele não conheceu.
7: Seja doador, a única coisa que você deixa por aqui são as coisas boas que você fez e a intensidade que você deixou as coisas para as outras pessoas.
4: No Brasil, a manifestação da vontade de doar em vida é importante, mas autorização para doação após a morte depende da família. Por isso, conversar com familiares é fundamental, como alerta o nefrologista Giuseppe Gatto.
6: A nossa legislação, ela define que quem escolhe se você vai doar ou não é a sua família, não é você. Então é muito importante que a gente manifeste à nossa família o interesse de ser doador.
4: O Dia Nacional de Doação de Órgãos, celebrado em 27 de setembro, foi criado para conscientizar a população sobre a importância de conversar com a família sobre a vontade de ser doador. Reportagem Cleide Lopes.
3: Brasil, a cada grupo de 100 mil idosos acima de 80 anos, quase 3 mil foram internados por pneumonia só no ano passado, de acordo com dados do Ministério da Saúde.
2: Agora, idosos com 85 anos ou mais contam com uma nova proteção pelo SUS.
3: É a vacina Pneumo20, que já está disponível nos postos de saúde de todo o país.
2: O imunizante reduz risco de internações e de quadros graves nas idades mais avançadas, quando as infecções respiratórias costumam ser mais agressivas.
8: Nova vacina para idosos está disponível no Sistema Único de Saúde para pessoas com 85 anos ou mais. A vacina pneumocócica 20 valente conjugada, conhecida como Pneumo 20, protege contra a doença e formas graves, como pneumonia e meningite. Segundo o Ministério da Saúde, a estimativa é de que mais de 2 milhões e 300 mil pessoas façam parte do público-alvo em todo o país. A distribuição das doses começou neste mês de setembro. O envio das próximas doses vai considerar critérios como o número de pessoas que podem ser vacinadas, a média mensal de aplicações e os estoques disponíveis. Para receber o imunizante, é necessário apresentar documento que comprove a idade, sem necessidade de prescrição médica. A indicação da Pneumo 20 varia de acordo com o histórico de vacinação contra a doença. Para mais informações, acesse gov.br/saúde. Thaísa Vitória para a Voz do Brasil.
3: E essa agora vai para quem gosta de ler.
2: A plataforma Mac Livros mantém um acervo digital 100% gratuito, que reúne mais de 25 mil títulos organizados em 26 categorias temáticas.
3: A divisão permite explorar acervos específicos, como clássicos, juvenis, biografias e poesia.
9: Clássicos da literatura, best-sellers e lançamentos do mercado editorial. A Biblioteca Digital do Brasil, conhecida como Mac Livros, reúne um catálogo variado com mais de 25 mil títulos gratuitos. E a organização do acervo é feita para agradar diferentes perfis de leitores, como explica a diretora de apoio à gestão educacional da Secretaria de Educação Básica do MEC, Anita Stefani.
10: O Mac Livros tem mais de 25 categorias, então atende uma diversidade enorme de gostos. Você pode ter biografias, aventura, clássicos, obras infanto-juvenil, poesia, contos, enfim, tudo que você precisar tá no Mac Livros.
9: Somando mais de 450 mil horas de leitura, o que equivale a 51 anos, a plataforma registra forte engajamento. Entre os destaques dos mais procurados está Torto Arado, de Itamar Vieira Júnior. A diretora Anita Stefani faz uma sugestão de leitura.
10: Olha, eu acho que o que eu mais gostei de ler foi o Vegetariana, que tá super em voga, né? Porque ganhou inclusive prêmios e tal, e ele tá disponível no Mac Livros. Mas é também interessante ver e um tipo de literatura que eu não conhecia tanto, que é a literatura de quadrinhos, e que tem alguns exemplares disponíveis e que é interessante ler pelo Mac Livros.
9: Para saber como usar e outros detalhes sobre o Mac Livros, acesse agora mesmo gov.br/MEC. Reportagem Gilberto Evangelista.
2: E essas são as notícias do governo federal.
3: Uma realização da Secretaria de Comunicação Social da Presidência da República.
2: Com produção da empresa Brasil de Comunicação.
3: Fique agora com as notícias do Poder Judiciário e do Congresso Nacional. Uma boa noite.
2: Boa noite, até amanhã.
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13: STF vai decidir se crise humanitária pode dispensar visto para reunião familiar no Brasil.
14: Para o STJ, famílias acolhedoras mantêm guarda provisória de crianças, mesmo após saírem do programa.
13: Governo federal vai apurar falhas da Uber e da 99 no atendimento a idosos e pessoas com deficiência.
14: Boa noite, eu sou Arthur Filho.
13: E eu sou Walter Lima.
14: Supremo Tribunal Federal vai decidir se situações de crise humanitária podem justificar a dispensa de visto para permitir a reunião familiar de estrangeiros no Brasil.
13: O julgamento, ainda sem data definida, vai orientar os limites da atuação do Poder Judiciário em situações nas quais exigências migratórias entram em conflito com direitos fundamentais, especialmente o direito à convivência familiar em contextos de crise humanitária. Fernanda Porto.
15: O caso envolve um cidadão do Haiti que vive no Brasil e pediu autorização para que a esposa e a filha pudessem entrar no país sem a apresentação do visto. O pedido foi negado pelo Tribunal Regional Federal da 4ª Região. No recurso apresentado ao Supremo, o Ministério Público Federal argumentou que o direito à reunião familiar deve ser preservado, especialmente quando dificuldades administrativas impedem, na prática, que o estrangeiro consiga solicitar o visto. Em sessão plenária virtual, o STF reconheceu por unanimidade a repercussão geral da questão. Isso significa que a decisão será tomada no julgamento do mérito, que deverá orientar casos semelhantes em todo o país.
14: Famílias acolhedoras que saíram do programa público de acolhimento podem continuar com guarda provisória de crianças.
13: Essa decisão é do STJ ao manter crianças com três famílias acolhedoras na cidade mineira de Itapeva. Fátima Uchoa.
16: Os ministros consideraram os vínculos socioafetivos ao longo de mais de 2 anos de convivência entre as crianças e as famílias acolhedoras. Segundo a relatora no STJ, ministra Nancy Andrighi, as medidas de proteção previstas no Estatuto da Criança e do Adolescente e no Sistema Nacional de Adoção e Acolhimento visam a atender o superior interesse da criança e do adolescente, e o juiz não pode basear a transferência para abrigos públicos sem haver riscos para as crianças. A guarda provisória com as famílias acolhedoras vale até o julgamento da ação que pode retirar o poder familiar dos pais biológicos.
14: Começou hoje a Semana Nacional da Execução Trabalhista.
13: Durante 5 dias, os tribunais regionais do trabalho vão concentrar esforços para garantir o pagamento de direitos reconhecidos pela Justiça. Repórter Nídia Rios.
17: Já pensou ganhar uma ação trabalhista e não receber o valor devido? É justamente para evitar situações como essa que a Justiça do Trabalho promove todos os anos a Semana Nacional da Execução Trabalhista. A 16ª edição da campanha será realizada entre os dias 14 e 18 deste mês, em todos os 24 tribunais regionais do trabalho do país. Quem tem uma ação trabalhista nessa fase pode procurar a vara do trabalho da sua região ou entrar em contato com um advogado que acompanha o caso.
14: Governo vai apurar falhas da Uber e da 99 no atendimento a idosos e pessoas com deficiência.
13: A medida atende a uma recomendação feita pelo Ministério Público Federal. Vanessa Pereira.
18: A Secretaria Nacional do Consumidor, a Senacom, acatou a recomendação e vai apurar casos de cancelamento de viagens motivados pela idade avançada do passageiro ou pela presença de equipamentos assistivos, como cadeira de rodas, bengalas, muletas e cães-guia. A secretaria, que integra o Ministério da Justiça e Segurança Pública, já notificou as empresas Uber e 99 para que esclareçam quais medidas adotam quando há recusa de transporte nesses casos. A recomendação do MPF também foi encaminhada às duas empresas, que ainda não informaram quais providências pretendem tomar.
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14: A você uma boa noite.
13: E até amanhã.

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1: Eu sou Paula Groba.
2: E eu sou Humberto Pinheiro.
1: E estes são os destaques de hoje do Jornal do Senado, que começa agora.
2: Projeto de Lei Orçamentária 2027 chega ao Congresso com reajustes travados pelo arcabouço fiscal e regra de ouro.
1: Regulação das redes sociais divide especialistas em audiência no Senado.
2: Um terço dos alunos do ensino médio já apostou em bets, segundo pesquisa.
1: Boa noite.
2: Boa noite.
1: As bets já fazem parte da rotina de muitos jovens brasileiros. Uma pesquisa da Frente Parlamentar Mista da Educação revelou que um terço dos estudantes do ensino médio já apostou em jogos online.
2: Diante desse cenário, um projeto do Senado quer diminuir o apelo das apostas e reforçar a proteção de quem está mais vulnerável a esse tipo de jogo. Repórter Raíssa Abreu.
3: Uma pesquisa da Frente Parlamentar Mista da Educação, em parceria com o Instituto Equidade.info, mostrou que 9,5% dos estudantes brasileiros de 11 anos já fizeram apostas online. A proporção aumenta com a idade e entre os alunos do ensino médio, um a cada três estudantes já teve experiência com bets. Foram ouvidos entre agosto e setembro 1.912 estudantes de 191 escolas públicas e privadas no país. Para diminuir o apelo das plataformas de apostas online proibidas para menores de 18 anos, especialmente junto aos grupos mais vulneráveis, a Comissão de Ciência e Tecnologia do Senado acaba de dar parecer favorável a um projeto que amplia as restrições à publicidade e ao patrocínio das bets. A proposta foi apresentada pela senadora Damaris Alves, do Republicanos do Distrito Federal, e por outros seis senadores que fazem parte da Frente Parlamentar Mista da Saúde Mental.
4: É um projeto construído a várias mãos. Eu só tenho a honra de ser a primeira signatária, mas foi construído com especialista, com a participação de parlamentares, Câmara e Senado, um corpo técnico extraordinário, e a gente está preocupado realmente com essa questão da saúde mental por causa do vício nos jogos de apostas.
3: O objetivo do projeto é limitar o que chama de publicidade predatória, aquela focada no sofrimento humano. Para isso, propõe restringir a propaganda de bets em rádios, TVs, uniformes esportivos, redes sociais, eventos culturais, plataformas de streaming e campanhas com influenciadores digitais. De acordo com informações do Ministério da Saúde, os atendimentos na rede pública relacionados a jogos e apostas cresceram 140% entre 2018 e 2025. Em julho, diante do aumento dos casos de endividamento e até de suicídio associados aos jogos, o Ministério da Fazenda determinou que a publicidade das apostas viesse acompanhada de advertência sobre os riscos envolvidos, a exemplo do que acontece com a propaganda de cigarros e bebidas. A proposta deve ser votada no plenário.
1: O projeto de lei orçamentária de 2027, que chegou ao Congresso, prevê o preenchimento de mais de 48 mil cargos vagos e a criação de 4.704 novas vagas no setor público federal.
2: Mas o ritmo dessas nomeações e a realização de novos concursos terão que respeitar as travas do arcabouço fiscal, que limitam o crescimento real das despesas com pessoal a, no máximo, 0,6% ao ano. Os detalhes na reportagem de Douglas Castilho.
5: A proposta orçamentária atual reserva ao todo 3,84 bilhões para a criação e o preenchimento de cargos públicos em 2027. No entanto, pelas regras fiscais em vigor, chamadas de arcabouço fiscal, o crescimento real do gasto com servidores de cada poder não pode passar de 0,6% acima da inflação ao ano, quando as contas estiverem no vermelho. Além desse mecanismo, o consultor de orçamento do Senado Federal, Sérgio Machado, explicou que a autorização não gera obrigação de contratar.
6: É uma autorização legislativa e orçamentária para realização de determinadas despesas com o pessoal. Ele não se confunde com dotação orçamentária e muito menos apresenta uma despesa de execução obrigatória.
5: O projeto de orçamento já prevê gastos acima do permitido em quase 53 bilhões de reais com despesas de salários e aposentadorias. Isso exigiria a aprovação de um projeto de lei de crédito suplementar para cumprir outro limite fiscal. fiscal, a chamada regra de ouro, norma constitucional que impede a dívida do Estado para pagar esse tipo de gasto.
1: O país já tem pelo menos 36 casos de sarampo confirmados, com maior concentração em São Paulo. No Amazonas, parte dos casos tem origem no Peru, que enfrenta um surto da doença.
2: No Senado, a preocupação com o desenvolvimento de vacinas de importância estratégica para o país levou à criação de uma subcomissão. As informações com o repórter Pedro Pincer.
7: Depois de 36 semanas avaliadas, São Paulo totalizou 32 ocorrências, sendo duas infecções novas na semana mais recente. Simultaneamente, o Amazonas confirmou 3 casos importados do Peru na cidade de Tabatinga. O quadro acende um alerta para a vigilância epidemiológica, especialmente em áreas de fronteira, em meio a surtos da doença em outros países das Américas. Mas desde 2024, o Brasil é considerado pela Organização Pan-Americana de Saúde um território livre de sarampo, como ressaltou o senador Marcelo Castro, do MDB do Piauí, ex-ministro da Saúde.
8: Enquanto notamos aumento alarmante de casos de sarampo em outras partes do mundo, no Brasil, reforçamos a vigilância e promovemos ampla cobertura vacinal visando prevenir surtos e garantir a proteção para todos. Infelizmente, não podemos deixar de mencionar o período sombrio que vivemos recentemente, quando o negacionismo em relação às vacinas permitiu que doenças antes eliminadas, como o sarampo, voltasse a ser um problema.
7: A Comissão de Ciência e Tecnologia aprovou em agosto a criação de uma subcomissão permanente para acompanhar o desenvolvimento científico e tecnológico de vacinas de interesse nacional. O colegiado deverá acompanhar pesquisas, projetos estratégicos, financiamento e produção de vacinas, além de promover o diálogo entre pesquisadores, empresas, órgãos públicos e agências de fomento. Hoje, a vacina contra o sarampo faz parte do calendário nacional de vacinação do SUS para pessoas de 12 meses a 59 anos. Quando há circulação do vírus, porém, o Ministério da Saúde recomenda ainda a aplicação da chamada dose zero em bebês a partir de 6 meses.
1: E os limites para a regulação das redes sociais sem restringir a liberdade de expressão foi tema de discussão em uma audiência pública do Conselho de Comunicação Social do Congresso.
2: Especialistas divergiram sobre a necessidade de regras mais rígidas para combater abusos e o risco de restringir excessivas. A reportagem é de Yasmin Rodrigues.
9: Até onde regular as redes sociais sem transformar a moderação de conteúdo em censura? Essa foi uma das principais questões levantadas durante a audiência pública do Conselho de Comunicação Social do Congresso. Um dos problemas apontados durante a audiência foi a falta de transparência das próprias plataformas. A diretora do Internet Lab, Fernanda Campanucci, afirmou que as regras utilizadas pelas empresas são genéricas e devem ser mais transparentes.
10: Transparência real sobre os critérios de moderação só vai funcionar se tiver essa transparência real. Na prática, os termos das plataformas são genéricos demais. Como ela regula o seu espaço, as regras que ela define. Isso deixa um limbo, tanto para o usuário quanto para o moderador.
9: A audiência também discutiu o que se espera de uma eventual regulação. A presidente do conselho, Patrícia Blanco, destacou que as contribuições apresentadas durante o debate podem ajudar o Congresso na construção dessas regras.
11: Que esses registros, essas contribuições possam ajudá-los na hora da decisão, para que a gente tenha um ambiente digital, que a gente consiga de fato excluir as questões relacionadas a discurso de ódio, a intolerância, a desinformação.
9: Mas a criação de novas restrições também recebeu críticas. Para o diretor do Instituto Civis, Jamil Assis, o Congresso precisa ter cautela antes de estabelecer novas regras para as plataformas.
12: A gente está legislando em um assunto que ainda a gente mede e avalia muito mal, muito novo. É imprudente empilhar restrições sobre o objeto que a gente ainda não sabe medir de maneira adequada.
9: O desafio colocado no debate é encontrar um modelo de regulação capaz de estabelecer parâmetros para a atuação das empresas sem retirar dos usuários o direito à informação e à manifestação.
2: Edição de Paula Groba e trabalhos técnicos de Eliseu Caires. O Jornal do Senado fica por aqui. Acompanhe agora as notícias da Câmara dos Deputados. Boa noite.
1: Boa noite e até amanhã.
2: Jornal.
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14: Projeto proíbe propaganda sexual em eventos com crianças e adolescentes.
15: Avança a proposta que amplia políticas de acessibilidade no ensino superior.
14: Deputados analisam sugestões que regulamentam plataformas de conteúdo.
16: Boa noite. Continuamos hoje com o projeto de gravação de edições do jornal Câmara dos Deputados em emissoras da Rede Câmara de Rádio. Este programa está produzido diretamente da cidade de Parauapebas, com a participação do colega Francesco Costa, da Rádio Câmara de Parauapebas. Eu sou Márcio Aquilissardi, bem-vindo, Francesco.
17: Boa noite, Márcio. Obrigado, Márcio. Uma honra profissional participar da apresentação desta edição do jornal Câmara dos Deputados, dentro da Voz do Brasil. Vamos agora às notícias da Câmara dos Deputados. Eli Borges, do Republicanos do Tocantins, celebra a retirada de pauta do projeto que trata liberdade democrática e religiosa nas plataformas digitais. Segundo o deputado, a proposta poderia restringir a liberdade de expressão.
18: Esse PL 2630 de 2020, ele faria um ataque muito forte nas plataformas digitais, que a partir disto, as plataformas não poderiam fazer determinadas divulgações. Por exemplo, não poderia, a sociedade não poderia questionar ministros do Supremo, não poderiam questionar o presidente da República, porque as plataformas serão vigiadas num colegiado que viriam de setores do governo.
16: Eli Borges observa ainda que a proposta comprometia a liberdade religiosa, que considera um direito fundamental. O deputado destaca que a mobilização da bancada evangélica foi fundamental para a retirada do projeto de pauta.
14: Maurício Neves, do PP de São Paulo, quer proibir órgãos públicos e empresas de contratar ou patrocinar serviços de pornografia com recursos próprios ou dinheiro proveniente de repasses governamentais. O texto veta ainda parcerias e incentivos públicos para plataformas de conteúdo adulto.
16: Maurício Neves explica que o projeto impede o uso de verbas institucionais para financiar conteúdos sexualmente explícitos. O texto prevê ainda multas, perda de benefícios fiscais e impedimento de contratar com o poder público para empresas que descumprirem as regras.
13: Meio ambiente.
14: Silvio Costa, filho do Republicanos de Pernambuco, apoia a criação de uma CPI para investigar, apurar casos de crueldade contra animais. A ideia é investigar também o uso de plataformas digitais para divulgar ou incentivar esse tipo de crime.
16: A comissão deve ainda identificar possíveis grupos organizados, avaliar falhas na apuração desses crimes e discutir medidas para fortalecer a proteção aos animais. Segundo Silvio Costa Filho, o objetivo é combater a violência, sem tratar da regulamentação da liberdade de expressão nas redes sociais.
13: Segurança Pública.
14: Sargento Faú, do PL do Paraná, é autor do projeto de lei que permite à polícia e ao Ministério Público acessar o monitoramento de presos com tornozeleira eletrônica. De acordo com o deputado, o objetivo é agilizar investigações e evitar a prática de novos crimes.
19: Para te dar um exemplo, um crime acontece, um homicídio acontece em determinado local. Para saber se uma pessoa que é suspeita passou por ali ou não, e essa pessoa usa tornozeleira eletrônica, é preciso de uma ordem judicial. Isso pode atrasar em muitas horas a obtenção dessa informação. O meu projeto permite que policiais e o Ministério Público ali mesmo já tenham dados junto ao centro de monitorização para poder saber se aquele criminoso passou ali.
16: Na opinião de Sargento Faúro, o projeto facilita o trabalho policial ao permitir consultas mais rápidas sobre a localização e os trajetos registrados pelas tornozeleiras. O projeto foi aprovado pela Câmara e agora tramita no Senado, onde o deputado articula apoio para a votação do texto.
14: Dal Barreto, do União da Bahia, defende a aprovação de projetos que impõem novas restrições a condenados por sexuais contra crianças e adolescentes. O texto prevê áreas de afastamento para impedir a aproximação das vítimas e de locais frequentados por menores.
16: Dal Barreto afirma que o principal objetivo é reduzir o risco de novos crimes após a saída da prisão. A proposta proíbe o contato digital com menores de 14 anos e o exercício de atividades profissionais voltadas a jovens dessa faixa etária.
13: Justiça.
14: Avança na Câmara. Projeto que proíbe propagandas com apelo sexual em eventos de livre acesso a crianças e adolescentes. A repórter é Silvia Munhato.
9: A Comissão do Esporte da Câmara dos Deputados aprovou proposta que proíbe a exibição de propagandas com apelo sexual, erotização ou conteúdo sexualmente explícito em eventos esportivos ou recreativos de livre acesso ao público. A regra também vale para as transmissões desses eventos. O texto foi aprovado na versão sugerida pela relatora, deputada Helena Lima, do PSD de Roraima, para um projeto de 2003 e outros 91 projetos analisados em conjunto. Enquanto o texto original proibia anúncios com apelo sexual em todos os meios de comunicação, a relatora limitou a medida aos ambientes esportivos e recreativos. Para ela, a medida protege o público vulnerável sem criar regras que prejudiquem a liberdade de expressão.
20: Criança tem que viver a infância, adolescente precisa ser protegido em sua fase de desenvolvimento. Quando esse conteúdo aparece em estádio, em evento e na TV ou na internet, ele chega a milhões de pessoas, inclusive a menores de idade. Então ela ajuda a proteger os pais e responsáveis. E ela também cobra a responsabilidade de quem anuncia, de quem organiza e também quem transmite esses eventos.
9: Pela legislação atual, programas de TV e espetáculos precisam exibir a classificação indicativa por idade, mas as peças publicitárias não passam por classificação. Pela medida, o descumprimento da regra será considerado publicidade abusiva. Com isso, as empresas infratoras sofrerão as punições administrativas e civis que já existem na legislação de proteção do consumidor e de crianças e adolescentes. O projeto que proíbe a exibição de propagandas com apelo sexual em ambientes de livre acesso ao público será analisado pelas comissões de comunicação e de Constituição e Justiça. Em seguida, será apreciado pelo plenário. Da Rádio Câmara de Brasília, Silvia Minhato.
21: Trabalho.
16: Mauro Benevides Filho, do União do Ceará, apoia a proposta de emenda à Constituição que reduz de 44 para 36 horas semanais a jornada de referência para o piso da enfermagem. Segundo o deputado, a mudança aumenta a complementação paga porque o cálculo passa a considerar uma jornada menor.
22: Qual é o benefício? O valor remuneratório de complementação financeira que eles recebem hoje sobre 44 horas, vamos dizer, R$ 700, R$ 800, com a redução para 36 horas, esse benefício vai aumentar para 1.200, 1.300, ou seja, é um impacto direto na remuneração, vai estimular mais ainda a enfermagem brasileira, a todo um acompanhamento da enfermagem comigo aqui na Câmara dos Deputados, aqui no Congresso Nacional, e eu, portanto, apresentei a emenda constitucional 127, que encontrou 10,6 bilhões de reais para pagar o piso da enfermagem em todo o território brasileiro.
14: Mauro Benevides Filho relata que a proposta previa inicialmente uma jornada de 30 horas, mas foi ajustada para 36 horas para reduzir o impacto financeiro. A mudança já foi aprovada pela Comissão de Constituição e Justiça do Senado e aguarda a inclusão na pauta de votações do plenário.
21: Economia.
16: Jefferson Campos, do PL de São Paulo, pede a votação da proposta que reformula a cobrança do IPVA e impõe teto de gastos para órgãos públicos. O texto limita a alíquota do IPVA a no máximo 1% do valor venal do automóvel e passa a calcular o imposto com base no peso do veículo.
14: A proposta também estabelece limites orçamentários para despesas com publicidade institucional e fixa um teto para os gastos do Poder Legislativo e dos Tribunais de Contas. Segundo Jefferson Campos, a medida busca garantir maior responsabilidade fiscal na administração pública.
16: Paulo Litro, do União do Paraná, defende o projeto que aumenta de 81 mil para 130 mil reais o limite de faturamento do microempreendedor individual. A mudança permite que pequenos empreendedores ampliem a receita sem perder o enquadramento como MEI.
14: A proposta, que tem o apoio de Paulo Litro, também amplia de 1 para 2 o número de empregados que podem ser contratados pelo microempreendedor. Cada funcionário deverá receber um salário mínimo ou piso salarial da categoria profissional.
16: Beto Preto, do PSD do Paraná, quer extinguir o conselho que hoje analisa recursos de empresas e contribuintes contra cobranças de impostos federais. Ele explica que esses casos passariam a ser julgados diretamente pela Justiça Federal, inclusive os processos que já estão em andamento.
14: Para Beto Preto, a mudança reduz a morosidade, aumenta a segurança jurídica e evita a duplicidade de julgamentos entre a esfera administrativa e judicial. O deputado acredita que a proposta preserva o contraditório
17: a ampla defesa e o devido processo legal dos contribuintes.
21: Agricultura.
16: Tião Medeiros, do PP do Paraná, apoia o projeto que garante indenização a produtores rurais por perdas de produtos perecíveis causadas por interrupções no fornecimento de energia elétrica. A proposta obriga as concessionárias a analisar o pedido de ressarcimento em até 30 dias.
17: Tião Medeiros argumenta que apagões e oscilações na rede provocam prejuízos recorrentes no campo, com perda de leite, peixes, vacinas e alimentos refrigerados. Segundo ele, a medida reforça a responsabilidade das distribuidoras e incentiva um serviço mais eficiente nas áreas rurais.
21: Ciência e tecnologia.
16: Altineu Cortes, do PL do Rio de Janeiro, sugere a criação de uma frente parlamentar em defesa do Programa Espacial Brasileiro. De acordo com o deputado, o objetivo é impulsionar projetos voltados ao fortalecimento do setor espacial e da inovação tecnológica no país.
17: Altineu Cortes acredita que o colegiado pode contribuir com a estabilidade orçamentária para as ações da Agência Espacial Brasileira. Para ele, o desenvolvimento de áreas como telecomunicações e monitoramento climático reforça a soberania nacional.
21: Esporte.
16: Vinícius Gurgel, do PL do Amapá, destaca a aprovação na Câmara de projeto que cria o regime especial de tributação para associações desportivas, sem fins lucrativos. O texto enviado ao Senado estabelece cobrança unificada de tributos com alíquota de 5% sobre a receita bruta.
17: Vinícius Gurgel ressalta que a medida estimula o financiamento de modalidades olímpicas e paralímpicas. As entidades que investiram continuamente em pelo menos 6 modalidades poderão abater parte desses gastos nos tributos devidos.
21: Educação.
16: Alice Portugal, do PCdoB da Bahia, comemora a aprovação na Câmara de projeto que proíbe cursos de graduação à distância na área da saúde e de educação física. A deputada considera que a formação desses profissionais exige atividades práticas e contato direto com pacientes e equipamentos.
0: É possível formar um contador, até um licenciado para ensinar nas diversas regiões longínquas desse país à distância, contanto que sejam cursos com controle, com aulas semipresenciais, com monitoria. Mas em saúde é algo difícil, porque como ensinar a um enfermeiro como aplicar um injetável no quadrante superior do glúteo esquerdo à distância? Como saber sem tocar para o aprendizado? As tecnologias em saúde são extremamente dinâmicas e complexas, e é preciso que o estudante tenha contato direto com a evolução dessas tecnologias.
17: Alice Portugal avalia que a mudança contribui para melhorar a qualificação dos profissionais que atendem a população. Ela alerta que o alto número de matrículas à distância em cursos que exigem laboratórios e contato com tecnologias pode comprometer a formação dos profissionais.
21: Comissões.
16: Aprovada na Comissão de Educação da Câmara, prevê a divulgação de dados sobre estudantes com deficiência no ensino superior. A ideia é aperfeiçoar as políticas públicas de inclusão e acessibilidade. A repórter Mônica Tati tem os detalhes.
3: Proposta aprovada pela Comissão de Educação da Câmara dos Deputados quer melhorar informações sobre estudantes com deficiência no ensino superior. O projeto determina a coleta e a divulgação sistemática de dados sobre o acesso, a permanência, a conclusão e a evasão de pessoas com deficiência nas universidades. O relator na Comissão de Educação, o deputado Ismael, do PL de Santa Catarina, destacou que o INEP, o Instituto Nacional de Estudos e Pesquisas Educacionais Anísio Teixeira, já realiza o levantamento dessas informações, mas falta uma sistematização específica para esses dados.
4: Na sinopse estatística da educação superior, anualmente publicada pelo INEP, já se encontram informações sobre o número de matrículas em curso de graduação das pessoas com deficiência por sexo e tipo de deficiência em cada município brasileiro. Não há, contudo, especificação por instituição de educação superior ou o cálculo de indicadores de permanência, conclusão e evasão, embora nos questionários do referido censo sejam coletados dados por aluno, curso e instituição que permitam esse detalhamento.
3: O deputado Ismael ressalta que a abrangência dos dados do censo é ainda maior do que a prevista no projeto original, pois inclui todas as instituições de educação superior, públicas e privadas, e não apenas as universidades federais e estaduais. No entanto, falta a organização desses dados para auxiliar na criação de políticas inclusivas. O deputado propôs que não seja criada uma nova lei, mas que as obrigações da União na divulgação dos dados referentes ao ensino superior sejam incluídas no capítulo do Estatuto da Pessoa com Deficiência, que trata do direito à educação. As informações divulgadas deverão subsidiar o planejamento, a implementação, o monitoramento e a avaliação de políticas públicas governamentais voltadas para a inclusão e acessibilidade. A proposta, que dispõe sobre a coleta e a divulgação de dados de pessoas com deficiência no ensino superior, ainda será analisada pelas comissões de defesa dos direitos das pessoas com deficiência e de Constituição e Justiça. Se for aprovada, segue para a apreciação do Senado. Da Rádio Câmara de Brasília, Mônica Tati.
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21: Direitos Humanos.
6: Acácio Favacho, do MDB do Amapá, apresentou o projeto que obriga companhias aéreas a conceder desconto mínimo de 80% na passagem de quem precisa viajar por motivo de morte de um familiar. A tarifa humanitária vale para deslocamentos destinados a velório ou sepultamento.
8: A proposta de Acácio Favacho também assegura a remarcação sem multa, crédito ou reembolso integral quando o falecimento ocorrer antes da viagem. O parlamentar afirma que as medidas diminuem as barreiras enfrentadas pelo passageiro durante o período de luto.
21: Saúde.
6: Projeto de Kleber Verde, do MDB do Maranhão, assegura aos pacientes e seus responsáveis o acesso integral a informações sobre medicações administradas na rede de saúde pública e privada. A proposta exige o detalhamento de dados como lote, dosagem, validade e nome do profissional responsável.
8: De acordo com Kleber Verde, casos de urgência e UTI deverão contar com a presença de ao menos 2 profissionais de enfermagem para aplicação de medicamentos. Na visão dele, a medida busca evitar fraudes, erros e tragédias no ambiente hospitalar.
6: Eunício Oliveira, do MDB do Ceará, apoia o trabalho da Frente Parlamentar em defesa da Política Nacional de Plantas Medicinais e Fitoterápicos. O deputado informa que o objetivo do colegiado é incentivar pesquisas.
8: A iniciativa também visa apoiar a produção e ampliar o uso de plantas medicinais e fitoterápicos na saúde pública. No entendimento de Eunício Oliveira, a Frente Parlamentar contribui para o aproveitamento sustentável da biodiversidade brasileira e para o fomento à agricultura familiar.
6: Termina agora esta edição especial do jornal Câmara dos Deputados, produzida e apresentada pela Rádio Câmara de Brasília, em parceria com a Rádio Câmara de Parauapebas, integrante da Rede Câmara de Rádio.
8: Eu agradeço ao Francesco e a toda a equipe da Câmara de Vereadores de Parauapebas pelo excelente trabalho conjunto.
6: Obrigado à Câmara dos Deputados por esta oportunidade. Esse programa teve trabalhos técnicos de Everson Urani e apresentação de Márcio Aquilissade e Francesco Costa. Boa noite.
8: Muito boa noite. O Jornal Câmara dos Deputados volta amanhã. Você fica agora com o Minuto do TCU.
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21: 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Boa noite.

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0: 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Terça-feira gostosa. Bom dia, alegria. Terçamos. Terça-feira, turma. E aí, tá tudo bem com você? Tá tudo certo? Olha, eu sou o Fontenelle, estamos chegando, estamos vivendo a terça-feira, 15 de setembro do ano 2026. Hoje é dia do, olha só, gente, musicoterapeuta. Olha só, é dia também do cliente, é dia do médico nutrólogo, é dia mundial da conscientização sobre o linfomas. E hoje também é o seu dia, está aniversariando hoje. Parabéns pra você, tudo de bom, saúde e paz. Bora acordando, despertando o Brasil de ponta a ponta. Bora nessa, amigos do trecho, caminhoneiros. Estica o corpo, tá na hora. Acorda aí, meu filho. Galinho do sítio tá dando ar da graça. Já estamos no meio do mês de setembro. Estica o corpo, bora acordar, gente. Mais um dia gostoso. Passarinho que não deve nada pra ninguém já está batendo asas. Passe livre é o nome da bruta. É o trio Parada Dura, abrindo a edição desta terça-feira.
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2: É pra você começar o dia diferente, ouvindo moda boa, porque moda boa não enjoa. Bom dia, amigos do Trecho. Alô, Eleonito, tá com nós em Cuiabá. Alô, Wagner, tá com a gente em Campo Verde. Bom dia!
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0: João Mulato e Douradinho, carreteiro e cantador. No Alô, bom dia.
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2: Alô?
3: Alô?
1: Alô? Alô, bom dia.
0: Bora pro WhatsApp, bora falar com os ouvintes de todo o Brasil. Alô, quem fala?
4: Ô, meu amigo Fontenelle, bom dia.
0: Bom
4: meu
0: dia.
4: Irmão. Tudo bem? Graças a Deus. Gostaria de ouvir uma música aí de Trio Parada Dura.
0: Uma moda, hein?
4: Pode ser. Manda aí pra nós.
0: Claro.
4: Qualquer um, hein? Aqui é o Zico e Pirapora, oh, Minas Gerais.
0: Zico.
4: Um abraço forte pra dar sorte, meu irmão. Muito obrigado.
0: Outro, meu irmão. Abraço forte pra dar sorte, Zico de Pirapora. Alô, bom dia.
5: Bom dia, Fontenelle. Bom dia.
0: Bom dia.
5: Ótimo dia pra você. Sou Elizabeth Guimarães.
0: Oi,
5: de Barra Bonita. Adoro ouvir o seu programa todos os dias. Tá?
0: Ô, minha amiga, turma de Barra Bonita, aquele abraço.
6: Bom dia, tudo bem?
0: Tudo.
6: E quem fala é Marinalva de Florianópolis.
0: Ô, Mari.
6: Santa Catarina.
0: Legal.
6: Fontenelle, meu
0: amigo. Ô, minha amiga.
6: Toco na música aí do Leonardo.
0: Agora.
6: Chuva no telhado, fazendo favor, Fontenelle.
0: Bonitona, Leandro e Leonardo. Chuva no telhado, bom dia pra você, boa terça-feira.
7: Chuva.

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2: No amor, há momentos que temos que dizer um para o outro: decida!

caprichadona, milionária e José Rico, decida no alô, bom dia pra você decidir acordar feliz, né? Meu amigo, o Vinícius está com nós, né, Vinícius, em Itapaciba, Espírito Santo, tá ligadão com o Fontenelle, Oberon Oliveira já tá de pé também, terçamos em alto e bom som, gente. Cleusa Vicente tá em Amparo, um abração especial pro José Santana, também tá com a gente, né, Zé? Sempre despertando cedinho, um abraço forte pra dar sorte, meu amigo Israel Cardoso, tá em Araras, tá com nós, um abração aí pra toda a turma de Araras, o Joaquim está na Fazenda Araguaína, também tá ligado por cá, tá sempre aqui na sintonia, né? Meu amigo Josias está em Santa Cruz da Conceição, um abração, Iracema, tá em Cachoeira de Minas, é isso, minha amiga? Ah, não, é Cachoeira de Ema, São Paulo, aquele abração pra você, obrigado, viu? Quem mais por cá? Antônio Feitosa em Paragominas, o André Paris tá em Campo Verde, Cuiabá, o Reginaldo em Bom Jesus da Penha, né, Reginaldo? Abração pra você, meninão, tudo de bom, Chicão tá em Diadema, minha amiga Adeísa Silva em Monte Aprazível com nós, abração pra todo mundo aí, Maria Escobar em Caraguatatuba, alô Patrícia, tá no Alto do Taquari, tá com nós, aquele abraço, Elza em Buritizeiro, meu amigo Djalma em Araraquara também tá aqui com Fontenelle, Lourenci Oliveira está em Ampere, no Paranazão gostoso, bom dia!

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0: Estamos no ar em todo lugar. Bom dia para você que vai despertando com a gente, você que vai acordando no Alô, bom dia.
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3: Bom dia, meu amigo ouvinte do Alô, bom dia, do meu amigo Fontinelli. Hoje, no Centro do Agro, vamos falar da batata. É um alimento que está presente na mesa de muita gente, mas para chegar bonito até o consumidor, dá trabalho, viu? A batata gosta de solo bem preparado e precisa de atenção com a água, nem de mais, nem de menos. Outro cuidado importante é observar a lavoura. Folha manchada ou planta diferente pode ser sinal de problema. E na hora da colheita, cuidado também. Batata machucada perde qualidade e pode dar prejuízo. É aquele velho ditado: quem cuida bem da produção, colhe resultado. Esse foi o Centro do Agro. Um ótimo dia de lida para você e até amanhã, se Deus quiser.
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0: Eduardo Costa vai cantar pra gente a carta. Ó, 0800 558 0057. Vai participando. Boa

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1: Luiz Fernando e João Pinheiro, modão gostoso, hein? Viola combatente.
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1: Bora zapear pelo Brasil, bora falar com a turma que vai acordando nesta terça-feira. Alô?
4: Bom dia, Fontenelle.
1: Bom dia.
4: Aqui é a Trindade de São João del Rei. Eu queria ver uma música.
1: Ô, Trindade.
4: Do Sérgio Reis, qualquer uma aí, toca pra mim.
1: Agora, meu benzão, vou caprichar pra ser uma daquele modelo, alô?
5: Aqui é o Edmilson de Barreiras, Bahia.
1: Ô Edmilson!
5: Queria ouvir uma música.
1: Ah.
5: O Pedro Bento Isa da Estrada.
1: Olha aí, hein?
5: Preto de Alma Branca.
1: Essa é bonita e eu vou caprichar pra você nesta terça-feira, meninão. Alô, bom dia!
6: Aqui é o Lorival, estou em Paragominas. Gostaria de pedir uma música.
1: Ah.
6: Não me recordo o nome do cantor, não sei se é de Zezé de Camargo.
1: Sei.
6: A última vez.
1: É o Zezé.
6: Se você me atender, eu fico muito grato.
1: Ô, meu irmãozão, e ela é de 1991, viu? A última vez, Zezé de Camargo e Luciano, aqui no Alô Bom.

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0: Eu tô com você em mais uma hora super gostosa do Alô Bom Dia. Eu sou o Fontenelle, quero você aqui comigo, tá bom? Aumenta o volumezão do rádio e bora despertar. 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
2: Que alegria estar no Alô Bom Dia com Sérgio Fontenelle. Uma abençoada terça-feira para todos os nossos ouvintes. Lucas capítulo 5, versículos de 33 a 39. Naquele tempo os fariseus e os mestres da lei disseram a Jesus: os discípulos de João e também os discípulos dos fariseus jejuam com frequência e fazem orações. Mas os teus discípulos comem e bebem. Jesus, porém, lhes disse: os convidados de um casamento podem fazer jejum enquanto o noivo está com eles, mas dias virão em que o noivo será tirado do meio deles. Então, naqueles dias, eles jejuarão. Jesus contou-lhes ainda uma parábola. Ninguém tira retalho de roupa nova para fazer remendo em roupa velha, senão vai rasgar a roupa nova e o retalho novo não combinará com a roupa velha. Ninguém coloca vinho novo em odres velhos, porque senão o vinho novo arrebenta os odres velhos e se derrama, e os odres se perdem. Vinho novo deve ser colocado em odres novos. E ninguém, depois de beber vinho velho, deseja vinho novo, porque diz: o velho é melhor. Palavra da salvação. Jerônimo, São Jerônimo, diz assim: o que ele está dizendo é isto. Até que a pessoa tenha renascido e tenha posto de lado o homem velho, você precisa colocar de lado esse homem velho, se revista do homem novo por causa de minha paixão, ele não pode observar o jejum correto e os preceitos da temperança. Você tem que renunciar ao homem velho, se revestir do homem novo. Do contrário, pela austeridade indevida, pode perder até a fé que parece possuir. Cristo deu dois exemplos: a roupa e os odres velhos e novos. Mas também não dá para fazer o seguinte, alguns queriam fazer isso, adaptar. Quero continuar com meus ensinamentos e colocar ao lado os ensinamentos de Cristo. Quero continuar com uma vida mundana, mas ao mesmo tempo ter Cristo. Não dá, o rasgão vai ficar pior. Os odres vão quebrar. Ou você aprende isso, renunciar ao vinho velho, a roupa velha. Se você não quiser fazer isso, quiser unir os dois, vai ficar pior. Abra sua Bíblia em Colossenses capítulo 3, versículo de 9 a 10. Vós vos despistes do homem velho com seus vícios e vos revestistes do novo, que vai se restaurando constantemente à imagem daquele que o criou até atingir o perfeito conhecimento. Isto que você precisa fazer na sua vida, eu preciso fazer na minha vida. Me despido, homem velho, chega dessa roupa velha, chega desse vinho velho, eu quero vinho novo, eu preciso ser odre novo, eu preciso ter roupa nova, eu preciso tirar os vícios da minha vida. Romanos 6:4. Sabemos que o nosso velho homem foi crucificado com ele para que seja reduzida a impotência o corpo outrora subjugado ao pecado e já não sejamos escravos do pecado. Não posso mais ser escravo do pecado. Não posso mais. Tenho que crucificar este homem velho. Preciso crucificar de uma vez por todas o meu homem velho. Pai, Filho e Espírito Santo. Amém.
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2: Eu quero clamar agora por você, quero clamar pela sua família. Vem, Espírito Santo, enche todos os que estão acompanhando este programa agora. Libera, Senhor, para esta pessoa o que ela mais precisa, para o corpo e para a alma. Libera, Senhor, curas e libertações em nome de Jesus para esta pessoa que escuta e para toda a sua família. Eu clamo a tua poderosa bênção. Visita agora com bênção de proteção, a bênção que só o Senhor pode dar. Abençoe-vos o Deus Todo-Poderoso, Pai e Filho e Espírito Santo. Amém.
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0: De volta amanhã no Alô Bom Dia, o caprichadão número 1 do seu rádio. Agora tem ela, Ivone Sant'Angelo. O que eu sinto por você? A Ivone, que é filha, né, do saudoso João Mineiro, da dupla João Mineiro e Marciano. A Ivone fez parte da primeira formação das Marcianas.

0: uma tradição.
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3: É música boa pra você começar bem o dia, abraçando a Solange, em Bom Despacho, Minas Gerais, em Famas, sul de Minas, quem está lá em Fama? Minha amiga Sueli e o Arnaldo.

0: do Chico Rei Paraná. Bom dia!
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0: Bom dia com muita alegria pra você de todo o Brasil. Alô, bom dia!
4: Bom dia, sou Elildo Martins de Afogados na Igazeira, Pernambuco.
0: Ô,
4: toca a música pra mim aí, de Gilberto Gilmato.

1987, Fogão de Lenha, um hino da nossa música sertaneja. 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

0: aqui tem muita música boa, muita alegria no começão do seu dia, bora juntos? A terça-feira está apenas começando, tá? Coloca um sorrisão no rosto, bom dia, alegria. O programa sertanejo número 1 do Brasil.
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2: Desde 2014, todos os caminhões e implementos rodoviários fabricados no Brasil são equipados com freios ABS e outros recursos tecnológicos. Na Europa, a combinação de pneumática com eletrônica decolou a partir de 1981. Por aqui, a Mercedes-Benz foi a pioneira em 1990. Depois de tanto tempo, essas tecnologias deveriam estar totalmente dominadas pelos mecânicos. Mas no dia a dia, sobram problemas. O maior desafio das oficinas independentes é investir em todos os equipamentos necessários e depois manter essa estrutura atualizada. Para dar uma ideia, um estradeiro novo pode ter mais de 100 sistemas eletrônicos que devem ser checados ou calibrados corretamente. A manutenção das válvulas e servos, que era bastante simples, agora exige uma bancada com eletrônica, cabos, scanners e softwares. Em alguns caminhões, até a troca do filtro secador deve ser informada ao módulo. O servo da embreagem também precisa do mesmo cuidado. A capacitação é outro ponto fundamental. Muitas vezes, até testes simples, como ligar as peças direto na energia, queimam a eletrônica. Também são comuns os defeitos intermitentes. Nunca autorize uma troca antes de checar em tudo. A falha pode estar num fio ou conector do chicote. 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
0: Agora tem Mato Grosso e Matias, memória. Oh, moda caprichada, mais uma bonitona que a gente destaca aqui no Alô, Bom Dia. Boa terça.
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2: E você já pode anotar aí o dia e o horário que você tá ouvindo esse modão caprichado do João Torres? Ela bateu asas? É? Já manda pra cá que eu vou cadastrar você, tá bom? Ó, bom dia, tudo de bom, gente!
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0: alô, bom dia.
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0: Bora zapeando pelo Brasil, bora lá. Alô, alô, bom dia.
4: Alô, Sérgio Fontenelle, é João Barbeiro, Sérgio de Vale da Palma.
0: Ô, seu João.
4: E eu vim e oferecer pra todos e até pra sua família também.
0: Ô, meu irmão, obrigado.
4: Berrante de Madalena.
0: Que moda.
4: Obrigado, um abraço.
0: Obrigado, Deus abençoe aí a turma de Várzea da Palma, João Barbeiro, ouvinte número um aqui nosso.
5: Bom dia, meu amigo Fontenelle, aqui quem tá mandando esse áudio pra você, o Erismar Saladeiro aqui de Paragominas.
0: Oi, Erismar.
5: Olha, eu queria pra você, se você puder. É mandar um alô pro meu tio, que mora lá no Pedra do Maranhão. O nome dele é Bina Laureano da Silva. É meu tio, que mora lá no Pedra.
0: Que legal.
5: Aí quem tá mandando esse alô pra ele é o Ilismar, pra você falar. Quem tá mandando esse alô pra você é o Ilismar, o Saladeiro.
0: Ele tá ouvindo.
5: O seu sobrinho.
0: Legal.
5: Aqui de Paragominas. Saladeiro, Ilismar, filho da Ana Laureano da Silva.
0: Ana Laureano.
5: Tá mandando o Ilismar, o Saladeiro.
0: Ô, Ilismar, o Saladeiro de Paragominas, sempre por cá com nós. Alô?
6: Frontinelli, bom dia, meu
0: irmão. Bom dia, meu irmão.
6: Fala com nós.
0: Agora.
6: Fala com Rondônia.
0: Ô, Rondônia.
6: Como é que tá?
0: Tô em riba, nego.
6: Na boa.
0: Na boa, igual... É, pássaro na lagoa, como diz o meu amigo Milson Moreira, lá de Nova Marilândia. Essa é bonita, hein? Ei, moda, berrante de Madalena. Essa moda aqui, gente, traz tantas lembranças, não é mesmo? Ó, bom dia, tá? Boa terça pra você.
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2: Eu estou do seu lado, abraçando a Edilane. Fala, Edilane, você tá bem, meu bem? Tá com a gente em Paragominas, ligada aqui. Alô, Adilson Roberto, tá em Colômbia. O José Maria tá em Santarém, no Pará. O Daniel Franco da Rocha tá aqui com nós, hein? Franco da Rocha. Bom dia.

0: Quando a saudade aperta, Teodoro Sampaio com Mato Grosso e Matias, música do nosso queridaço Alcino Alves aqui no Alô Bom Dia, o caprichadão número um do seu rádio, hein? E quando a saudade aperta, você corre pros braços da nega véia, hein? 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

0: começão do seu dia, a gente desperta você. É claro que desperta pra mais uma terça-feira super abençoada. Bom dia! Bom dia! O programa sertanejo número 1 do Brasil. Bom dia!
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2: Olá, Sérgio Fontinelli e amigos ouvintes do Alô Bom Dia. Uma ótima terça-feira pra você. Eu sou o Galones. Antes da gente começar, me acompanha lá no Instagram, @cesargalones.tv. Me segue lá, vou ficar muito feliz com a sua companhia. Ontem nós contamos como Carlos César e Cristiano começaram a cantar juntos. E hoje eu quero falar de uma coisa que chamou bastante atenção naquela época. A dupla chegou ao mercado sertanejo com um estilo próprio. Eles mantinham o respeito pela música caipira de raiz, mas também apresentavam um visual e uma maneira de interpretar diferentes do que muita gente estava acostumada a ver. Por causa desse jeito marcante, Carlos César e Cristiano ficaram conhecidos como os Cowboys Andarilhos e também receberam outro apelido de respeito, a Nova Maravilha Sertaneja. Amigão, antes mesmo de gravarem o primeiro disco, os dois já estavam conquistando espaço. A dupla chegou a participar de caravanas pelo interior paulista, apresentando-se em várias cidades e conquistando muitos fãs. Era o começo de uma história bonita. Amanhã estamos de volta com mais um capítulo da história de Carlos César e Cristiano. Um abraço para você, Sérgio Fontinelli, e para todos os ouvintes do Alô Bom Dia. Até amanhã.

0: Zezé de Camargo e Luciano, Cama de Capim, aqui no Alô Bom Dia, o programão sertanejão número 1 do Brasil. Bom dia, alegria!
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0: 6:05. 6:05, está no ar o seu Jornal da 89 FM. Hoje é terça-feira, 15 de setembro de 2026. Inverno brasileiro, a temperatura de 15 graus na cidade e coração do vale. O tempo tem aí certa nebulosidade, mas no horizonte a gente já consegue visualizar o sol. Tomara que ele perdure durante o dia de hoje, né? Daqui a pouquinho o Peter atualiza pra gente a condição do tempo. E aí, tudo bem contigo? Eu espero que sim, você tenha feito uma segunda-feira de paz, de tranquilidade, de produtividade. Se não foi, vira a página, você sabe, né? Hoje é um novo dia pra gente continuar escrevendo a nossa história no livro da vida. 6:06, 6:06. Eu sou Paulo Flores, muito prazer, obrigado pela tua audiência, pela tua companhia. Até às 8 horas da manhã, nós vamos juntos aqui em 89.7 FM. 6:06, o Jornal da 89 tem o patrocínio de Via Mútua, Profomento, Grupo Tec, Cranbeck Autopeças e também Sicredi. 6:07, Joel Reinert. Bom dia, Joel.
1: Muito bom dia, Paulo Flores, amigos e amigas do Jornal.
0: Não tá indo, peraí, agora vai.
2: Muito bem. Muito bom dia, Paulo, amigos e amigas do Jornal da 89. Muito bom dia, Gaspar. Muito bom dia, Vale de Itajaí.
0: 6:07, 6:07. Vamos lá então, vamos ao destaque dos principais jornais em atualização nessa manhã.
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0: A CNN Brasil traz as suas manchetes agora. Moraes chama diálogos com Vorcaro de fantasiosos e acusa Mendonça de farsa. Alexandre de Mendonça cita rede de influência de Vorcaro para justificar dirigência PF. Supremo Tribunal Federal inicia hoje julgamento histórico que definirá se Moraes será ou não investigado. Inconstitucional e ilegal, diz Alexandre de Moraes, sobre investigação de André Mendonça. Ministro nega favorecimento a Vorcaro. Seis horas e oito minutos. Em Santa Catarina, o Santa apresenta fogos de artifício e muita emoção marcam a aposentadoria da Star Mountain, que deixa o Beto Carreiro Works após 32 anos. Economia: empresa investe 110 milhões e transforma, por acaso, antiga fábrica desativada em nova casa. Destaque também para o grupo ND+, que traz os seus destaques. Nova vacina contra a pneumonia é liberada para idosos no Brasil. Juros futuros ganham força com alta do petróleo e crise no STF. Jovem de Santa Catarina morre na primeira missão na guerra da Ucrânia após pisar em mina. Olha, me desculpe, tem que ser, olha, não vou nem falar aqui, tem que ser desprovido de inteligência uma pessoa que sai do Brasil para ir para a Ucrânia para lutar numa guerra que não é sua. Morreu. 6:10. Meso Regional. Polícia apreende drogas, dinheiro e captura dois durante ação em Brusque. Censo vai mapear restaurantes de Blumenau para fortalecer a gastronomia local. 11ª rodada de negócios do CDL Conexões reúne 50 empresas em Blumenau. Esses os destaques dos principais jornais em atualização.
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0: A previsão do tempo, sempre com ele. Peter, bom dia.
5: Bom dia. Segue com a alternância entre sol e alguns períodos de muitas nuvens ao longo dessa sequência aí de terça, quarta. A condição de chuva é muito pequena. Hoje, a temperatura até sobe um pouco mais. A máxima prevista deve chegar próxima aí dos 25 graus durante o período da tarde. E é um dia, assim, relativamente aproveitável. Porém, até o final do dia à noite, alguma chuva passageira, na forma de pancada ou na forma de algum chuvisco, em um outro bairro aí da cidade, não pode ser descartado. Amanhã segue com sol e alguns períodos de muitas nuvens, tempo bom, tempo seco. Na quinta, tempo bom, tempo seco, a maior parte do período é relativamente aproveitável. E na sexta, aumento gradativo das nuvens. Algum chuvisco, alguma garoa passageira, em alguns momentos não pode ser descartado. Volta a chover durante o sábado e domingo por conta da instalação de uma área de baixa pressão. A temperatura ela se mantém mais agradável, a máxima prevista ela varia entre 20 e 22 graus ao longo dessa quarta, quinta, sexta. E o amanhecer é mais ameno, mais friozinho. As temperaturas mínimas elas devem oscilar em torno dos 10 graus, 8 graus aproximadamente durante a sequência desta semana. Peter Scheuer, meteorologista, com a previsão do tempo.
0: Valeu, Peter, obrigado pelas informações do tempo. Agora 6:13, 14:09, umidade relativa do ar em 58%. Temos períodos de melhoria no tempo nesse momento. A gente vai seguindo aqui e acompanhando a previsão durante o dia. 6:13.
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0: Hoje, terça-feira, 15 de setembro, é o dia de número 258 do ano. Estamos na 38ª semana de 2026 e completamos até agora 70,7% do ano. A lua é crescente. Hoje, dia mundial de conscientização sobre linfomas. Dia de Nossa Senhora das Dores. E hoje também é Dia Internacional da Democracia e também Dia do Músico Terapeuta. E hoje, 15 de setembro, é o Dia do Cliente. Dia do Cliente é comemorado anualmente e aqui no Brasil. A data foi criada para homenagear os clientes e destacar a importância de construir relações de confiança entre consumidores e empresas. Além de ser conhecida por promoções, descontos e distribuição de brindes, a celebração também pode ser entendida como uma oportunidade para refletir sobre a qualidade no atendimento, respeito ao consumidor e valorização das relações

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0: 6h22, de volta aqui no seu Jornal da 89 com mais um bloco de informações. Manhã de terça-feira, hoje, 15 de setembro do ano de 2026. Muito bem, nesse bloco as informações são da segurança pública, sempre no oferecimento de Via Mútua. 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Na semana passada, na sexta-feira, a gente teve aí algumas ocorrências pelo estado, as imagens que correram Santa Catarina e que vieram de Joaçaba após o Rio do Tigre sair da calha e por lá fazer prejuízo para muitos motoristas que tiveram o carro levado pela força das águas. 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A gente traz agora aqui as informações da área da segurança pública, porque um tornado foi confirmado no município de Três Barras, no norte do estado, e que registrou estragos como árvores arrancadas pelas raízes e destelhamentos severos. O fenômeno aconteceu durante os temporais de sexta-feira, dia 11, e foi confirmado pela Defesa Civil na noite de ontem. O município está entre os 18 que decretaram situação de emergência por conta das fortes chuvas em Santa Catarina. A confirmação do tornado veio após análise das imagens de radar, dos registros feitos durante aquela madrugada, do levantamento dos danos no município e também das características do fenômeno. O tornado ocorreu em Três Barras no período da tarde. Às 2h27, o radar meteorológico de Lontras, aqui no Vale do Itajaí, registrou ventos se deslocando em sentidos diferentes, muito próximos entre si. O ar estava girando no interior da tempestade, com características semelhantes com a rotação de um tornado. E ontem à noite veio a confirmação. Defesa Civil classificando esse fenômeno climático que atingiu Três Barras, no norte do estado, na sexta-feira passada, foi confirmado como um tornado, né? Então, uma situação que agora está classificada dessa forma. Isso é importante tanto para estudos e também para liberação de recursos o quanto antes ao município. E ainda sobre esse tema, chuvas levaram 18 cidades a decretar situação de emergência desde o final de semana. Vamos acompanhar?
1: 18 municípios de Santa Catarina decretaram situação de emergência por conta das chuvas registradas na última semana. O fenômeno, impulsionado por um ciclone extratropical no oceano, impactou especialmente o meio oeste, oeste e planalto norte catarinense. Ao todo, 62 cidades sofreram ocorrências como alagamentos e deslizamentos, e mais de 470 pessoas ficaram desabrigadas ou desalojadas até esta segunda-feira, de acordo com o balanço apresentado pela Secretaria de Estado da Proteção e Defesa Civil. O meteorologista da instituição, Caio Guerra, analisa que o episódio teve influência do fenômeno climático El Niño.
2: A gente pode sim olhar para esse episódio e falar que ele é reflexo do El Niño, mas não isoladamente. Quando a gente fala do fenômeno El Niño, a gente pensa numa influência a longo prazo. A gente vê o El Niño bem intenso, a atmosfera já está diferente por conta dele, então a gente sabe que as chuvas vão ser mais frequentes aqui no sul do Brasil, principalmente agora ao longo da primavera, né, que são os próximos meses, setembro, outubro e novembro. O El Niño, ele tem uma influência muito significativa e faz com que as chuvas sejam mais frequentes. Então, olhando só para esse evento, você não vai falar, ah, esse evento é o El Niño, né? Mas quando a gente olhar ao longo do mês de setembro, ao longo do mês de outubro e verificar que realmente as chuvas foram acima da média, foram mais frequentes, as tempestades mais intensas, aí sim a gente vê o conjunto da obra toda e a gente diz com toda certeza que o El Niño teve influência.
1: Em Tangará, no meio-oeste de Santa Catarina, foram registrados 120 milímetros de chuva em 24 horas, conforme a Secretaria de Estado da Proteção e Defesa Civil. O meteorologista Caio Guerra ressalta que a instituição já observa aumento nos volumes de chuva ao longo deste inverno em Santa Catarina por influência do El Niño.
2: Ao longo do mês de julho e agosto, a gente já verificou essa influência. Chuva acima da média, tanto no mês de julho quanto no mês de agosto. Também uma frequência maior de tempestades, que a gente teve granizo. Em outros estados aqui do sul, a gente teve muitos relatos de tornados. São situações que a gente vê que foi um pouco atípico, essa frequência maior dessas tempestades mais severas, além do acumulado acima do normal. Agora, em setembro, só desse último evento, em algumas regiões já quase bateu o acumulado do mês. Você pega aí um dos municípios que mais choveram aqui no estado, como Joaçaba, que bateu ali na casa de 100, 110 milímetros, a climatologia é de 150 milímetros. Então foi pouco mais de 2/3 da chuva do mês em um dia. Esses já são sinais aí que os volumes até o final do mês já devem fechar acima do normal para o período de setembro.
1: 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De Florianópolis, da Rede de Notícias Acaerte, Cadu Reis.
0: E uma estudante de 21 anos que saiu de uma festa em Lages, na Serra Catarinense, na madrugada deste domingo, dia 13, não voltou para casa. E menos de 24 horas depois, policiais civis a retiraram de dentro de uma casa em Balneário Gaivota, no litoral sul de Santa Catarina, a cerca de 260 quilômetros de onde ela havia sido vista pela última vez. A família deu falta por falta dela ainda pela manhã e comunicou o desaparecimento à polícia. Até o momento, o caso era tratado como o sumiço de uma jovem que tinha ido a uma festa de madrugada e não dera mais notícia. Porém, o quadro virou na tarde do domingo. Os parentes passaram a receber contatos exigindo dinheiro para que a estudante fosse libertada, acompanhados, né, de ameaças contra a jovem e contra a própria família. Com a comunicação do crime, o caso deixou de ser um desaparecimento e passou a ser investigado como extorsão mediante sequestro. A apuração ficou com a Delegacia de Roubos e Antissequestro, a DRAS, ligada à Diretoria Estadual de Investigações Criminais, que coordenou as diligências e executou o resgate da jovem. O trabalho para localizar a vítima contou ainda com o apoio de policiais civis da cidade de Lages. As linhas de investigação abertas, a partir dos contatos feitos com a família, apontaram para um endereço no extremo sul do estado, uma casa na região de Sombrio, em Balneário Gaivota. A jovem tinha sido levada do Planalto Serrano para o litoral em questão de horas. Os policiais chegaram ao imóvel às 11h30 da noite do domingo. A estudante estava trancada e sozinha dentro da residência, sem ninguém a vigiando no momento em que a polícia chegou. Felizmente, ela não sofreu nenhuma violência física. A ausência de lesões e o fato de a vítima estar sozinha no cativeiro são dois dos pontos que a investigação precisa explicar. Quem levou a jovem de Lages até o litoral sul? Quantas pessoas participaram? E se ela conhecia alguém do grupo? E por que a casa estava vazia na hora do resgate? São perguntas que ainda precisam de uma resposta. O caso chama atenção pela geografia de Lages, levada aí para o extremo sul catarinense, quase na divisa com o Rio Grande do Sul. Em casos de exigência de resgate, a orientação da própria Polícia Civil é comunicar os órgãos de fiscalização, a polícia, imediatamente e não negociar por conta própria com quem faz a cobrança. Estranho, precisa aí de explicações, precisa de respostas todo esse caso, né? Vamos aguardar. A polícia já está investigando, sempre trata com muita seriedade casos como este de sequestro, né? Santa Catarina tem alguns casos e casos emblemáticos ao longo de sua história, e todos eles tiveram soluções, né? Seja no cumprimento de prisões, seja também na localização da vítima. Essa residência em Balneário Gaivota, uma residência boa, de boa estrutura, onde a jovem estava sendo mantida presa. Na residência, repito, só ela foi encontrada. A investigação vai prosseguir. 6:32, você que está com a gente, obrigado, viu, pela audiência e pela companhia. Um grave acidente de trânsito resultou na morte do motociclista Venâncio Lopes, natural de Peruíbe, no litoral de São Paulo, no final da tarde de ontem, na rodovia Ivo Silveira, no bairro Bateias, em Brusque. A ocorrência foi registrada já no fim da tarde de ontem. Eram 17:50, quando o Cobom foi acionado e deslocou uma guarnição do Corpo de Bombeiros. O acidente envolveu uma moto, uma BMW R1200, pilotado por Venâncio, e outros dois automóveis de passeio. De acordo com as informações apuradas no local, Venâncio trafegava pela rodovia no sentido Brusque para Gaspar quando colidiu na traseira de um Voyage, que seguia no mesmo fluxo de direção. Com o impacto inicial, o condutor perdeu o controle da moto, rodou na pista e de rolamento e acabou sendo atingido por um Ford Fox que vinha, né, no sentido contrário. A identidade da vítima foi confirmada por familiares após o ocorrido. Uma equipe do SAMU também foi deslocada e foi a primeira a chegar à cena do acidente e iniciou imediatamente manobras intensivas de reanimação cardiopulmonar para tentar reverter o quadro clínico de Venâncio. Na sequência, o Corpo de Bombeiros também chegou ao local. Apesar de todos os esforços, o motociclista apresentava lesões severas e o óbito foi confirmado ainda no trecho da Ivo Silveira. Os ocupantes dos automóveis envolvidos não sofreram ferimentos graves. A PM, a Polícia Militar Rodoviária e a Polícia Científica também foram acionadas. Então, um acidente grave no dia de ontem tirou a vida do Venâncio Lopes, né? Na região do bairro Bateias, em Brusque, já no final do dia de ontem. Nosso sentimento aí à família. 6:34, por aqui nós tivemos ontem à noite um incêndio na parte do motor de um veículo lá no bairro do Bela Vista, né? Praticamente em frente à padaria Que Delícia, né? Então, Corpo de Bombeiros foi acionado, populares também ajudaram aí no combate às chamas. Como tem, eu não sei se é uma coincidência ou não, né? Mas a gente tem visto vários registros aí de incêndio em veículos, né? Importante verificar, checar aí como é que está a manutenção do seu carro. 6:35, intervalo é rápido e daqui a pouquinho a gente volta.
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0: 6h40, de volta para mais um bloco de informações nesta manhã de terça-feira, hoje, 15 de setembro. Hoje é um dia histórico para o Brasil, já uma expectativa muito grande, muitos olhos voltados a Brasília.
1: Pois é, e coincidentemente no Dia da Democracia, né?
0: É verdade.
1: É uma sessão inédita realizada pelo Supremo Tribunal Federal nesta terça-feira, carrega uma importância histórica por expor a maior crise interna da corte, né, decidindo se abre investigação contra um dos seus próprios ministros. O embate entre os ministros Alexandre de Moraes e André Mendonça, motivado pelos desdobramentos e vazamentos do escândalo envolvendo o Banco Master, colocou o topo do judiciário no centro da disputa política, que é pior, às vésperas da eleição presidencial. O dia de hoje é crucial, eu diria, por três fatores principais. Primeiro, pela primeira vez na história, o tribunal delibera publicamente sobre investigar um membro do seu próprio colegiado. Isso põe à prova o princípio republicano de que ninguém está acima da lei. Também tem um impacto no cenário eleitoral. A crise projeta uma sombra sobre a corrida presidencial. A percepção de alinhamentos políticos de magistrados e as acusações mútuas de abuso de poder alimentam discursos de campanha e acirram a polarização dessa campanha que já está para lá de polarizada. Também decisões conflitantes e uso de relatórios de inteligência policial no debate político geram um ambiente forte de instabilidade. O posicionamento do plenário sob a presidência do ministro Edson Fachin busca aí conter o colapso e restaurar a normalidade democrática. Vamos ver se isso é possível. Diante de um cenário de escândalos e tensões entre os poderes, o voto, aí é que é o preocupante, deixa de ser uma mera escolha partidária e passa a ser uma ferramenta de responsabilização e pacto institucional. Com a sucessão de crises, o eleitor corre o risco de se sentir aí apático ou indiferente. A responsabilidade primária é rejeitar o torpor e compreender que o silêncio das urnas terceiriza o futuro do país. Deixa para os outros fazerem. Não, faça você. O judiciário não é eleito pelo voto direto, mas seus membros são indicados pelo presidente e sabatinados pelo Senado Federal. O eleitor deve lembrar que, ao escolher senadores e o chefe do executivo, está definindo de forma indireta o perfil, a postura, a fiscalização da mais alta corte do país nos anos seguintes. A crise institucional frequentemente ofusca os debates estruturais sobre economia, saúde e educação. Hoje se discute mais a briga entre Mendonça e Alexandre de Moraes do que a própria campanha a presidente da República. Quem será o nosso presidente, quem serão os nossos representantes nas câmaras legislativas e por aí afora. Então cabe ao cidadão cobrar dos candidatos soluções reais e compromissos com o fortalecimento das instituições, aí evitando que o processo eleitoral seja reduzido apenas a uma guerra de narrativas jurídicas e policiais. Então, a mudança no curso disso tudo não emana de uma decisão isolada dos tribunais na reunião de hoje, mas sim na clareza, fique bem claro, na clareza do eleitor em utilizar o voto para punir aí desvios éticos e exigir o respeito irrestrito à Constituição de 1988. Nossa democracia é jovem, passando agora por uma crise sem precedentes e que temos aí a chance, você eleitor, com seu voto, nós eleitores, com os nossos votos, temos condições, sim, de mudar o curso das coisas. É a única solução que existe. A reunião de hoje é balela, vai ser um debate, lógico, importante para a resolução de problemas pontuais, problemas momentâneos, mas manter uma democracia tão jovem que a Constituição de 1988, né, a sustenta, nós temos que saber usar o nosso maior poder, que é o nosso voto. Não deixemos aí que todo esse murmurinho, né, impeça aí as discussões a respeito do que você vai decidir aí em daqui a 3 semanas. Estamos aí à véspera da eleição.
0: 6h46. O Tribunal Regional Eleitoral de Santa Catarina decidiu indeferir ontem o registro de candidatura do ex-prefeito de Brusque, Paulo Essel, do PT, que concorre a uma vaga de deputado estadual na Alesc. A decisão atendeu a um pedido formulado pelo Ministério Público Eleitoral, que sustentou a inegibilidade do candidato com base em uma condenação criminal em segunda instância. O imbróglio jurídico tem origem no ano de 2012, período em que Paulo Essel exercia a chefia do Poder Executivo de Brusque, ou seja, época que ele era prefeito do município. O processo refere-se à realização de um serviço de infraestrutura prestado pelo município em um terreno utilizado por uma associação sem fins lucrativos de aeromodelismo. O serviço, à época, avaliado em cerca de R$ 2.000. Em nota oficial divulgada logo após o julgamento, a assessoria jurídica do candidato, assinada pelo advogado Arthur Antunes Pereira, esclareceu que o indeferimento no Tribunal Estadual ocorreu porque o Supremo Tribunal de Justiça ainda não apreciou o pedido de reconhecimento da prescrição da pretensão punitiva referente ao caso. No comunicado, os advogados classificaram o processo como desproporcional e sustentaram a tese de perseguição política. Com as medidas judiciais em andamento no STJ, né, e também no TSE, a defesa de Paulo Essel expressou confiança na reversão do quadro e na confirmação da elegibilidade de Paulo Essel para o pleito de 2026. Campanha do candidato segue. Agora é a justiça, né? Esse imbróglio que precisa ser aí definido. Por hora, a indefinição, mas a defesa do candidato aposta aí na reversão desse quadro, viu, João?
1: Pois é, isso chama atenção, essa esse lá em 2012, quando prefeito, né, já sofreu esse processo e agora repercutindo quantos anos depois?
0: 14.
1: 14 anos depois.
0: Deixa eu ver se é 14 mesmo, peraí.
1: Eu entendo, aí é uma convicção pessoal, um pouco desproporcional, essa
0: 14 anos.
1: Essa penalização ao Essel, né, indeferindo aí sua candidatura. Acredito que seja revertida essa punição do Tribunal Regional Eleitoral, mas de qualquer forma, e a gente tem visto aí escândalos, né, muito maiores, enfim, que talvez não tenham o mesmo final que esse, mas enfim, eu acho que a lei está aí para ser cumprida, os tribunais para julgarem, e vamos ver aí o que acontece a partir desta decisão na candidatura de Paulo Essel a deputado estadual.
0: E o município de Ilhota foi condenado pela justiça ao pagamento de R$ 10.000 em indenização por danos morais após uma criança sofrer uma reação alérgica enquanto estava em uma creche da cidade. Segundo a decisão da segunda vara civil da comarca de Gaspar, a criança recebeu leite de vaca e mais tarde apresentou inchaço e vermelhidão pelo corpo. Mesmo com os sintomas, ela permaneceu na instituição de ensino sem que fossem adotadas medidas imediatas para encaminhá-las aí ao devido atendimento médico de urgência por conta da reação alérgica. O atendimento só foi acionado após a chegada dos responsáveis, que buscaram a criança e levaram ela para atendimento médico, ou seja, basicamente no fim do período letivo. A responsável afirmou que havia comunicado à creche sobre uma possível alergia alimentar. Entretanto, a decisão aponta que não houve comprovação de que essa informação teria sido repassada à creche. Além disso, os documentos de matrícula e rematrícula indicavam que a criança não possuía alergias conhecidas. E aí, a justiça apontou, né? Não foi possível comprovar que já haviam comunicado de que a criança tinha tal alergia. Mas o juízo entendeu que houve falha na prestação do atendimento após o surgimento dos sintomas de alergia. Para a justiça, mesmo que os funcionários não soubessem previamente da alergia, diante de sinais de uma possível reação alérgica, deveriam ter acionado imediatamente o serviço de emergência e comunicado os familiares. A decisão também reconheceu o dano moral sofrido pela criança e pela responsável, que encontrou o filho apresentando a reação e precisou acionar o atendimento de emergência e acompanhá-lo até um hospital em outro município. Com isso, Ilhota foi condenado ao pagamento de R$5.000 para o bebê e R$5.000 para a mãe, a título de indenizações por danos morais. Ou seja, mesmo que fosse desconhecido aí esse quadro alérgico, houve a não prestação de uma emergência clínica por parte dos profissionais desta creche. E aí é isso que a justiça levou em consideração. Isso aconteceu, não se sabe a data exata, o tribunal não divulgou, mas a decisão é agora recente, condenando o município. Da decisão ainda cabe recurso.
1: Bom, uma decisão que acredito por parte do juiz tenha sido tem a intenção didática, né? De orientar aí a todos os educadores, creches, escolas, e para ter uma atenção devida às reações, né? De saúde, seja alérgicas, enfim, das crianças, e os devidos cuidados quando de uma ocorrência que chama a atenção, como foi o caso dessa reação alérgica dessa criança, porque com certeza a creche não teve intenção nenhuma, né? De prejudicar, ou culpa nenhuma em prejudicar a criança com essa alergia que apareceu no momento em que ela ingeriu determinado tipo de alimento, no caso leite, mas uma atenção maior no atendimento posterior ao aparecimento dos sintomas, né? Eu acho que é uma questão didática, isso que sirva de lição a todos os educadores e creches de todos os municípios aqui da região.
0: E as famílias de poder entender os seus direitos também. Essa mãe, essa família foi à justiça e conseguiu aí ressarcir os danos. 6:54, 6:54, você que tá com a gente, obrigado pela audiência, pela companhia, breve intervalo e daqui a pouquinho a pausa aqui para o horário político, nós voltamos depois, fique com a gente, viu? Depois a gente vai ter uma entrevista aqui ao vivo com a secretária de educação para falar aí sobre o período de matrículas, de rematrículas da rede municipal de ensino, uma importante entrevista, viu? Fique com a gente.
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Muito bem, 6h58, em instantes aí, a transmissão do horário político eleitoral, todas as rádios de Santa Catarina em cadeia para transmissão obrigatória do programa. 6h58, enquanto o período eleitoral não começa, a gente vai continuando com você aqui as informações. São 6h58. 15 graus e 2 décimos é a temperatura. Tempo bom nesta manhã de terça-feira. Vamos torcer para que o sol permaneça conosco nesta manhã. Como o Peter já anunciou, o tempo aí ele vai melhorando ao longo dessa semana e volta aí a chuva no final de semana. Chuva, inclusive, com bons volumes. São 6h59 para você que chega agora. Obrigado, viu? 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Seis horas e 59 minutos, quase virando aqui o ponteiro da programação. Em instantes, o período, o horário eleitoral gratuito no rádio.

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0: 7h32, de volta aqui no seu Jornal da 89, com mais um bloco de informações após o horário eleitoral. Nós estamos de volta. Temperatura em elevação, 16 graus agora, dia bonito nesse instante, sol se faz presente, mas no horizonte já dá para perceber aí uma certa nebulosidade. Então não dá para apostar tanto nesse sol, hein, hoje, hein, Joel? A tendência é de que o tempo mude nas próximas horas, aberturas de sol que vão ocorrendo durante essa terça-feira.
1: Olha, ultimamente não dá para apostar na questão de tempo, né? Nós temos aí, estamos tendo aí alternâncias tão rápidas na situação climática que não dá para apostar. Você tem que sair de casa com blusa, daqui a pouco esquenta, enfim.
0: Guarda-chuva
1: porque chove.
0: Bote salva-vida.
1: Olha, é complicado, tá complicado.
0: 7h32, vamos lá, olha só. Começou já no dia de ontem o período de rematrículas, de recadastramento, transferências e novas matrículas. A secretária Andréa Nagy está conosco nesta manhã. Ela vai explicar porque são vários os processos e cada um tem um período de tempo para acontecer. Andréa, primeiramente, bem-vindo, obrigado pela sua visita.
2: Obrigada, Paulo, eu que agradeço. Bom dia a você, bom dia, Joel, bom dia a todos os ouvintes da Rádio 89.
0: Pois é, são vários procedimentos, rematrícula, novas matrículas, transferências, e isso está sendo tratado com muita seriedade por parte da Secretaria de Educação e feito por etapas, é isso?
2: É isso mesmo, Paulo. As famílias precisam ficar bastante atentas. Nós temos um cronograma que começa agora, né? Começou na data de ontem, uhum, e se estende até no mês de outubro. Então tem que ficar atento porque tem o período de rematrícula, né? Para as crianças que já estão com a sua vaga garantida, e aí depois abre período para recadastramento, tem o período para transferência, tem o período das matrículas, então, para as crianças novas, né? Tem o período para entrega da documentação, para confirmar o que os pais informaram lá no sistema de pré-matrícula digital. Então, todos precisam ficar bem atentos. Essas informações a gente está divulgando bastante através do site da prefeitura, das redes sociais da prefeitura, também nos canais de comunicação das escolas, dos CDIs. Todos têm grupos de WhatsApp, as informações estão sendo postadas lá com bastante frequência, né? E a gente sempre está à disposição das famílias para tirar dúvidas, né? E hoje venho aqui também com esse objetivo, né, Paulo?
0: Pois é, ontem já começou o período de rematrícula. É importante lembrar que esse é um procedimento totalmente online.
2: Isso mesmo, nós temos um sistema, que é o sistema de pré-matrícula digital. Como já vem de algum tempo, né, os pais já estão bastante familiarizados com esse sistema, mas a gente sempre informa as famílias, caso alguém não tenha acesso à internet, tenha alguma dificuldade, pode nos procurar na Secretaria de Educação. Nós temos uma equipe multidisciplinar lá para atender, formada por psicólogo, por assistente social, que estão sempre atendendo as famílias, a equipe pedagógica também. A família pode procurar a unidade, a escola, o CDI, então não pode perder as datas, né? Conforme foi estipulado ali no cronograma. Precisa ficar atento a isso, né? Nós temos o nosso sistema, então, de pré-matrícula digital, e todo esse processo, ele é feito de forma online. E tem a parte ali da entrega de documentação, que é presencial na escola.
0: Bom, ontem e hoje, o sistema de pré-matrícula digital está ativo para educação infantil. São as creches?
2: Isso, são as creches, né? No dia 14 e 15, então, as matrículas para as rematrículas, uhum, né? Para a educação infantil. As crianças que já estão no CDI, elas têm a vaga dela garantida, mas precisa fazer a sua rematrícula nesses dois dias. Amanhã, o sistema para a educação infantil fecha e abre para as escolas. Aí as escolas, no dia 17 e no dia 18, abre esse período de rematrícula. Então, os pais não precisam ficar preocupados porque vão perder a vaga, mas precisam fazer a rematrícula neste prazo. Após a rematrícula feita, dentro do sistema de pré-matrícula digital, do dia 21 até o dia 25, na semana que vem, uhum. É o período para entrega da documentação. Então, as famílias devem ficar atentas lá, o grupo da unidade, as escolas vão informar, o CDI vai informar o dia certinho, a família vai lá e entrega toda aquela documentação necessária para confirmar as informações que foram repassadas no cadastro digital. É importante também, Paulo, frisar que para as intenções de integral é preciso ir na unidade, isso no caso do CDI, né? Uhum. É preciso ir presencialmente no CDI, porque hoje nós, infelizmente, ainda não temos vaga integral para todas as crianças. Não temos nem para todas as crianças de 0 a 3, né? A partir de 4 anos não existe fila de espera porque é matrícula obrigatória. Para o integral, nós ainda não temos vaga para todos, então um dos critérios determinado é que o pai e a mãe esteja trabalhando e precisa ter uma comprovação, seja através da carteira de trabalho ou comprovando o MEI ou o cartão do INSS, mas precisa comprovar para a gente garantir a vaga integral para aquela criança.
0: E obviamente que ele precisa ir até o educandário que possui o período integral.
2: Isso mesmo, tem algumas unidades que têm período integral em algumas turmas, tem outras unidades que acabam sendo mais procuradas também, porque tem período integral para todas as turmas. Também gosto sempre de reforçar, tranquilizar de certa forma, né? Mas a gente sabe da necessidade das famílias da vaga integral. É importante que a família tenha também onde deixar a criança durante todo o seu dia, para que ela possa trabalhar. Lembrando que a creche é uma garantia de um direito da criança, né? Então, em primeiro lugar, a gente precisa pensar na criança e, nesse sentido, nós já estamos, né, num planejamento, já desde o ano passado, com a aquisição de novos terrenos, com a construção de novas creches. Temos aí mapeado, né, a construção de 4 novas creches no município. Recentemente adquirimos um terreno do Carijós, né? Lá nós vamos construir uma creche nova para 200 crianças. Todos os CDIs novos que nós vamos fazer serão com vaga integral. Não vamos abrir vaga de meio período. Já vão abrir com vaga integral. Tem também ali do bairro Centro, né? Foi uma doação do terreno da Associação
0: São Pedro, né?
2: São Pedro, né? Bem ali perto do Colégio Universitário. Então, ali também nós vamos construir um CDI novo. E a ampliação, né, que está acontecendo nesse momento no CDI Tereza Bedusch, com as salas modulares. O CDI vai ganhar 6 novas salas. Lá nós vamos conseguir zerar a fila de espera no CDI e também ampliar o integral quase que 100% na unidade, né? Então, são ações que a gente vem fazendo, algumas são a curto prazo, outras a médio, algumas a longo prazo, mas eu ainda sonho, Paulo e Joel, de chegar aqui na rádio e dizer que não tem fila de espera e que a gente está conseguindo aumentar ainda mais as nossas vagas integrais, né?
1: Muito bem, secretária, só para ter uma ideia da complexidade do trabalho da secretaria em todo esse processo de rematrícula, matrículas novas, enfim, nós estamos falando de quantos alunos hoje estão matriculados, né, na rede municipal de ensino e qual a perspectiva para o ano que vem?
2: Nós temos, Joel, somando a educação infantil e o ensino fundamental, 9.780 crianças. Oscila bastante, né? Dá em torno aí de 3.000 e poucas crianças, 5.000 e poucas crianças, 3.000 e pouca lá na educação infantil, mais pouco mais de 5.000, então na quase 6, né? No ensino fundamental. Oscila bastante, né? Nós temos aqui na região um índice de migração bastante grande, nós recebemos bastante famílias que vêm à procura de emprego, vêm à procura de novas oportunidades, né? Aí essas famílias vêm, trazem os seus filhos e quando a idade é obrigatória, a gente logo obrigatoriamente já consegue matricular essa criança. Temos uma dificuldade bem grande porque há muito tempo que não se constrói uma escola nova no município ou ampliação de salas, né? As escolas que foram melhoradas, na verdade, foi para atender a necessidade daquela unidade. Então, nós também temos um plano de expansão das escolas, estamos com um projeto em andamento para a construção de uma escola no Bela Vista. Temos a escola Ninha Pamplona Rosa, que está sendo construída também. Hoje a escola Ninha atende em torno de 170 estudantes. Com a escola nova concluída, nós teremos quase 500 estudantes na unidade. Vai atender bastante ali uma região do Santa Terezinha, também do Gasparinho ali, que tem uma fila de espera bastante grande, né? A escola Zenaide não tem mais para onde crescer, já passa de 1000 alunos. Então é um planejamento que a gente precisa fazer, focar para que nós possamos resolver essa questão também de vaga no ensino fundamental, né? Porque não é só na educação infantil. Na educação infantil hoje nós temos em torno de 350 crianças na fila de espera, crianças de 0 a 3 anos, também é uma lista que oscila bastante. No ano passado, no primeiro semestre, nós chegamos a ter quase 600 crianças, então conseguimos reorganizar a estrutura dos nossos CDIs, ampliar algumas unidades, né, de uma forma um pouco mais rápida, também com a compra da vaga nas creches particulares, nós conseguimos enxugar um pouco essa fila e diminuir. Claro que está muito aquém do que nós desejamos, né? Nós gostaríamos sim de garantir essa vaga para todas as crianças, considerando que é um direito delas, mas a gente esbarra nessas questões também de obra, de recurso, né? E que não se faz uma obra assim tão rápido, né?
0: São 7:42, nós estamos entrevistando a secretária de Educação do município de Gaspar, Andrea Nagel, sobre o período de rematrículas, novas matrículas e assim por diante. Então, hoje é o último dia aí para você fazer o sistema de pré-matrícula digital para a educação infantil. Seu filho vai à creche, se ainda não fez, vá no site da prefeitura, lá tem a notícia. Você entra no sistema de pré-matrícula digital e faz por lá, viu? Hoje é o último dia para a rematrícula online para a educação infantil, ou seja, as crianças que vão às creches. Para o ensino médio, daqui a pouquinho. Ensino fundamental, aliás, daqui a pouquinho a gente fala mais sobre isso. Eu preciso fazer um breve intervalo comercial e já já a gente retorna.
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0: Muito bem, 7h49, de volta aqui, trazendo para você as informações. Estamos ao vivo nesta manhã com a secretária de Educação, Andréa Nagel, respondendo aqui as nossas perguntas, também as perguntas da nossa comunidade. Então, ó, até hoje é o prazo para você fazer a rematrícula online para o seu filho que frequenta a creche. E nesta quinta e sexta, né, abre também o sistema de pré-matrícula digital aí para as escolas, Andréa. Para quem já está nas escolas, também esse período dessa semana para fazer lá, reafirmar, né, a intenção da matrícula, né?
1: É um período de rematrícula. Primeiro a gente faz todos esses processos: rematrícula, recadastramento, transferência, e aí depois sim abre para as matrículas novas, né? Então, quem tem a intenção de fazer a matrícula nova, né, ou de fazer o seu cadastramento para intenção de vaga na creche, precisa também ficar atento a essas datas. Nas escolas, então, é nessa quinta e sexta-feira a rematrícula. Dia 21 a 25, a entrega de documentação nas unidades, né? Não pode deixar de entregar a documentação, porque é essa documentação que vai confirmar a matrícula da criança, a rematrícula, né? No período do dia 25 a 29 de setembro, abre o recadastramento para as crianças de 0 a 3 anos que estão na fila de espera. Para garantir que essa criança permaneça na fila de espera e seja posteriormente chamada para uma vaga, é preciso fazer esse recadastramento. Essa fila de espera, essa listagem, ela é transparente, ela é online, os pais conseguem acompanhar. Às vezes os pais até nos questionam bastante, porque eles estão, a criança está lá em primeiro, em segundo lugar, de repente vai para décimo lugar. É que existem alguns critérios, né, que a gente atende nessa listagem da fila de espera para as crianças de 0 a 3 e que são critérios estabelecidos já juntamente com a assistência social, com o Ministério Público, pela legislação vigente, né, que é dando prioridade às crianças que estão em situação vulnerável, crianças de mãe solo, crianças autistas, enfim, tem alguns critérios, né, que a gente precisa também atender. Então a família, ela faz essa inscrição da criança, e se porventura, como eu falei anteriormente, né, nós recebemos muitas famílias novas também, às vezes essa fila oscila por esse motivo, né? Porque uma criança que não está ainda nesta fila de espera pode acabar entrando antes, né, e alterando essa ordem da fila.
0: Para essas crianças de 0 a 3 anos que aguardam na fila para uma vaga em creche, tem esse período, então, de 25 a 29 de setembro. Quem não fizer esse recadastramento, esse sim, ele pode correr o risco de ficar fora dessa listagem?
1: Corre o risco de ficar fora da listagem. Então, não pode perder esse prazo do dia 25 a 29, entra lá no sistema e faz o recadastramento da criança. Ou seja, garante que ela permaneça na fila de espera. Após esse período, então, de rematrícula e recadastramento, abre para transferência. No dia 6 de outubro, o sistema abre naquele dia para quem quer fazer a transferência. Ah, a criança está num CDI, a família precisa da vaga para outro CDI, seja por motivo de mudança, enfim, ou mesmo de escola, né? Que é transferir a criança de uma escola para outra. O sistema abre no dia 6 de outubro. No dia 7, essa família, ela é convocada para vir na unidade, se houver vaga ou não. Então, a transferência não é uma garantia de que ela vai conseguir aquela vaga, porque por isso que a gente já faz o período de rematrícula antes, né? Havendo vaga, essa família é chamada na escola e no dia 8 de outubro, então, ela faz a entrega desses documentos para validar a transferência. Lembrando também que depende da vaga e também do zoneamento. Agora nós temos o critério do zoneamento para que nós possamos atender, né, essas crianças que moram mais perto do CDI, mais perto da sua escola. Então tem que ter vaga e tem que fazer parte ali do zoneamento daquela família, né? Morar perto do CDI ou da escola.
0: E por fim, o período de 12 a 16 do mês que vem, outubro, será destinado a novas matrículas e a convocação da lista de espera, é isso?
1: Dia 12 a 16 de outubro, os pais, então, que têm o interesse de fazer uma matrícula, que são as crianças, né, que saem do CDI, vão para a escola, tem que fazer a matrícula nova, né? Ou nós temos escolas do primeiro até o quinto ano, vai para uma escola de sexto ano, tem que fazer a matrícula nova. Então fiquem atentos a esses prazos, né, do dia 12 até o dia 16 de outubro. O sistema abre para fazer a matrícula nova e também para intenção de vaga, quem a criança ainda não está nessa lista de intenção de vagas para fila de espera ali de 0 a 3 anos, é nesse período que ela faz a inscrição também da criança, né? E do dia 19 até o dia 23 de outubro a entrega da documentação na unidade, né?
0: Período letivo desse ano acaba qual dia? Já tem essa data?
1: Já tem, Paulo, agora não consigo me recordar exatamente, mas sempre fica ali por volta do dia 10, do dia 12 de dezembro, 14 de dezembro,
0: e
1: né?
0: E retorna no ano que vem, já tem também data?
1: Nós retornamos com um plantão, dois CDIs em janeiro, nós fizemos as últimas duas semanas de janeiro plantão, aí nós vamos divulgar também, abre o link de inscrição para os pais que têm interesse e a partir de fevereiro a gente já inicia com as aulas. As datas do calendário do ano que vem, elas já estão todas pré-estabelecidas, mas o nosso calendário ele também passa pela aprovação do Comed, que é o conselho, então eu ainda não consigo divulgar precisamente as datas, mas as datas normalmente são as mesmas, né? Todo ano, ali no início de fevereiro começam as aulas, né? E o plantão de janeiro é garantido também.
0: Bom, como você acompanha a nossa entrevista aqui, são várias as datas, são várias aí as questões que você precisa verificar. Então, essa notícia também, ela está completa no site da Prefeitura Municipal. Se ficou alguma dúvida, você pode acessar lá. Lá também está tudo por escrito para você entender. Inclusive, lá o sistema de rematrícula e assim por diante. Ok? 7h55. Infelizmente, secretário, nosso tempo aqui, ele está valendo ouro nesse período aqui de horário eleitoral. Mas eu quero agradecer a você e que, claro, convocá-la aí para uma nova oportunidade para a gente continuar falando sobre educação. Teriam tantas outras pautas, mas infelizmente nosso tempo aqui, ele está bem escasso nesse período.
1: Eu que agradeço, Paulo, Joel, a oportunidade. Realmente é um tempo bem precioso que tem que ser bem aproveitado, né? E fico sempre à disposição para qualquer dúvida, né? Desejo a todos que estão nos ouvindo um ótimo dia.
0: Amor tanto, o secretário André Nagel com a gente nessa manhã, 7h56.
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0: Muito bem, Jerry de Oliveira, contigo.
3: Tudo bem, Paulo? Um abraço pra você, quem tá ligado no Jornal da 89, na manhã desta terça-feira. Chegando agora com as informações da bola, a bola rolou ontem pela Série A do Campeonato Brasileiro, fechamento aí da 26ª rodada da competição. Bahia bateu a equipe do Remo pelo placar de 2-0. Esse resultado deixa o Remo lá na zona do rebaixamento e coloca o Bahia entre os quatro primeiros ali na tabela de classificação. Campanha muito boa do técnico Rogério Ceni nesse ano 2027-26. Então, Bahia, vitória importante dentro de casa, fechamento da rodada, então, que mantém o Flamengo na liderança e o Palmeiras na segunda colocação. A diferença é de apenas um ponto entre as duas equipes. A disputa vai ser boa, viu, até o final da competição. Já pela Série B do Campeonato Brasileiro, ontem o Avaí entrou em campo, mas não conseguiu vencer. O Vila Nova de Goiás empata em 1-1 na Ressacada. Com esse resultado, a equipe do Avaí se mantém ali da 17ª colocação, dentro da zona do rebaixamento. Uma vitória tiraria o Avaí dessa situação, mas esse empate complica o Leão da Ilha, que das últimas três partidas foram duas derrotas e um empate no dia de ontem contra a equipe do Vila Nova. Já pela Copa Santa Catarina, hoje tem jogo atrasado da terceira rodada na Arena Barra. O Barra enfrenta a equipe do Blumenau Esporte Clube. Bola rola às 19 horas. O Barra tem um ponto na tabela de classificação e o Blumenau corre atrás do primeiro ponto na competição. Então é jogo complicado para as duas equipes aí que pensam em alguma coisa. Na verdade, o Barra não quer nem saber, né, da competição. Está disputando por disputar com uma equipe sub-21, sub-22. Mas o Blumenau interessa muito essa competição, porque vale vaga na Série D do ano que vem do Campeonato Brasileiro e também uma vaga na Copa do Brasil. Olha, pela Libertadores da América, hoje pode poderemos ser o primeiro brasileiro na semifinal. Fluminense fora de casa, enfrenta o Platense na Argentina, jogo de ida 2-0 pro Fluminense. E o Fluminense, que joga com o time reserva na rodada do Brasileiro final de semana, vai encarar a equipe argentina agora para segurar, né, pelo menos uma derrota de 1-0, que ainda classifica o Fluminense para a semifinal. Dois gols de diferença, a decisão vai para as penalidades, né? E acima de 2 gols aí favorável à equipe argentina, a vaga para a Argentina. Mas convenhamos, né? A vitória boa do Fluminense no jogo da ida, que pode aí encaminhar de uma forma um pouco melhor a sua classificação à semifinal. Fato é que o Fluminense, que ninguém dava muito lá no começo, já está na semifinal também da Libertadores da América. Ou, né, pelo menos caminha para a semifinal, dependendo desse resultado de hoje à noite. Já pela Copa Sul-Americana, hoje nós temos 2 brasileiros em campo. Um é a equipe do Vasco, enfrenta o Santa Fé, jogo de ida empate na Colômbia 0-0. Jogo da volta hoje no São Januário. O Vasco está na zona de rebaixamento brasileiro, tem a Sul-Americana, sua válvula de escape, assim também como na Copa do Brasil, que já está classificado para a semifinal. Então, hoje no estádio São Januário, o Vasco enfrenta a equipe colombiana do Santa Fé. E o outro que entra em campo hoje é o São Paulo, viu? Cara, a equipe do Boca Juniors pela Sul-Americana. Jogo de ida lá em Buenos Aires, vitória dos argentinos pelo placar de 1-0. Jogo da volta hoje, então, jogando de bola, viu? Revivendo os anos 90, anos de ouro, início dos anos 2000, entre São Paulo e Boca Juniors, mas hoje disputando a Copa Sul-Americana. Tá bom, Paulo? 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Um abraço a todos e até amanhã.
0: Valeu, Jerry, obrigado pelas informações do Esporte 8-1. Joel, um abraço, até amanhã.
4: É isso aí, vamos fazer então uma boa terça-feira. Amanhã estaremos de volta esperando por você aqui a partir das 6 horas da manhã.
0: Valeu, gente, abraço, até amanhã.
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21: 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Oi, gente, bom dia. E que bom dia hoje, hein? Aí sim, aí vale a pena. Uma manhã que já começou ensolarada por aqui. Eu sou Viviane Batista, te acompanho até o meio-dia na Top.
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companhia, que coisa boa, que maravilha, gente, e como a gente estava precisando, né? Vem participar aqui, que já tá começando o nosso Manhã Total, manda aquele abraço, aquele beijo pra quem você quiser, me conta como é que iniciou esta manhã, tá tudo bem por aí? É? Esperamos que sim, tá? Participa no nosso WhatsApp, que é o 988-230738. Tá valendo também participar lá no nosso Instagram, no @89FMESC. Pode mandar sua mensagem por lá também. Hoje a gente comemora, neste dia 15 de setembro, o dia do cliente. É? Hoje é o seu dia. Hoje é o

0: Victor Hugo, errado triplo, hein? Primeira sequência do nosso Manhã Total que volta já.
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6: Oi, tudo de bom pra você aqui nas previsões astrais. Prazer imenso, eu sou o Leandro Mendes e eu trouxe aqui os números da Loto Fácil da Independência, que sorteio é hoje. Mentira, gente. Eu trouxe aqui a sua sorte pra sua rotina diária, segundo as previsões astrais. Só isso, tá? Boa sorte pra você se você jogou. Vamos começar esse treino, vamos lá. Ariana, Ariano, você tem que priorizar os seus objetivos para você dar início às suas realizações, tá bom? Pé no chão, sempre. E é tempo de acreditar que o que não era aceito pode ser essencial para sua vida. Traduzindo para você, uma coisa que você não acreditava muito, nem levava muita fé, enfim, pode ser sensacional para você levar os seus planos adiante. E que será isso, hein? Você sabe. Deixa o amor rolar. Não tem esse negócio do vento. O vento sopra pra onde ele quer, né? A hora que tá daqui pra lá, de lá pra cá, daqui a pouco bate um vento sudoeste e leva tudo aí, um tornado, enfim. A vida tem disso também. Tem coisas que você só tem que ter serenidade para aceitar. E só no que eu tô falando assim, já tá na sua cabeça o que você tem que aceitar, né? Só aceita, vai que vai. Você tem que seguir a sua intuição. Você tem que aproveitar a presença da Lua na sua área de inspiração astral, tá? Com isso, você vai se sentir mais disposto, mais confiante. E no trabalho, vai ser tempo de investir nos seus sonhos. Não perca tempo. Invista e veja os frutos brotarem. Mentira, vai estar no pé o fruto, tá? Aí você pega e come. Daqui a pouco tem Câncer, Leão e Virgem.
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7: Muito bem, já estamos de volta, hein? Mais uma sequência, esse é o nosso Manhã Total. Deixa eu falar pra você que hoje tem aquele almoço, né? Lá do DDV Gourmet, aquele almoço maravilhoso. Aí você escolhe, pedir aquela marmitinha aí no seu trabalho, ou ir lá almoçar até sexta-feira, escolher um dia pra almoçar muito bem lá, tá? Manda aquela mensagem aqui pra participar. Hoje é o dia do cliente. Eu quero saber de você na nossa enquete, hein? Alô, alô, meu querido ouvinte. Você que é nosso cliente especial, nosso ouvinte especial. Que tipo de cliente que você é? Você é o cliente fiel? Você achou um lugar que gosta, não troca por nada, né? Você é o cliente caçador de ofertas? Só compra se tiver aquela promoção? O cliente impossível? Não, impossível, né? Não, tem um impossível também. Não precisava, mas estava tão bonito, né? É, não tinha dessa cor ainda. Ou o cliente pesquisador? Olha, preço, compara, pesquisa, só depois decide. Me conta aí, qual tipo de cliente é você neste dia 15 de setembro? Que é o dia do cliente. Mandar um beijo pra Natasha Maba, que já tá por aqui participando junto com a gente. A Simone, do bairro Lagoa, mandou foto de uma super gatinha aqui pra mim. Hoje eu vim desejar um feliz aniversário pra minha princesa, que completa mais um ano de vida. Que o Papai do Céu sempre ilumine seu caminho e te deseje tudo de bom. Te amamos muito, papai, mamãe e a mana. Viva Maria Vitória e os seus 7 aninhos. Ô, Maria Vitória! Parabéns pra você, gatinha. Tudo de bom, tá? Tudo de bom. Aproveite seu dia.
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7: Luan Santana.

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7: Muito bom ter você aqui nas previsões astrais da terça-feira, né? Vamos lá, gente. Retornei, hein? Com você de Câncer, de Leão e de Virgem. Chama. Pode pintar um clima de romantismo, uma surpresinha aqui, outra ali, muito amor, muito envolvimento, aquele crush. Crush é coisa de gente novinha, né? Coisa horrorosa. Mas enfim, vamos lá, gente, beijo na boca, vai que vai. Curta este momento com toda a intensidade, tá? Excelente para as finanças também, além de beijar na boca, ter dinheiro é bom, né, gente? Ai, eu gostei disso. Você tem que ter calma para você saber o momento mais certinho, tá? Mais propício para você colocar os seus sentimentos e esses sentimentos que você ainda não domina. Você vai falar eu te amo para a pessoa no terceiro dia, vai sair correndo. Então cada sentimento deve ser proposto de uma forma bem legal e preferencialmente se você estiver sentindo o mesmo da pessoa, tá joia? Momento de alegria, de paz, de harmonia, tá? Então você tem que observar as regras do bom convívio. Você tem que preservar o que funciona e mudar o que não tá em sintonia, que não tá funcionando, não tá fluindo, viu? Bom momento no campo espiritual. Procure a religião, a sua religião que te aproxima de Deus, tá bom? Daqui a pouco tem Libra, Escorpião e Sagitário.
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8: Muito bem, estamos de volta e chegando mais uma sequência do nosso Manhã Total nesta manhã de terça-feira, 15 de setembro. Hoje é o dia do cliente. Parabéns para nós. É, somos aqueles clientes especiais. E que tipo de cliente é você? Eu quero saber aqui nessa manhã. Aquele cliente fiel, o cliente caçador de ofertas, o impulsivo ou o cliente pesquisador? Olha, preço, compara, pesquisa e só depois decide. Vem participar aqui com a gente e me conta aqui no nosso Manhã Total, que tá apenas começando. A Elaine já tá por aqui, ó, participando com a gente. Vamos ouvi-la.
12: Bom dia, Vivi.
8: Bom dia.
12: Pessoa, que seja uma terça-feira aí muito abençoada, com esse dia maravilhoso para todos nós. Aqui é Elaine do Poço Grande, quero participar desse almoço top, mulher. Manda para mim que eu tô só na espera. Beijo, ótimo dia.
8: Ela disse que ela é aquela cliente tudo no 50%, igual o pai do Cris, o Július. Verdade, né? Ah, o Július, ó, é. Não é à toa que tem três empregos, né? Também quem tá por aqui participando com a gente, deixa eu ver, ó. Essa sua demanda aqui eu tenho que mandar pro nosso jornalismo, tá? Agora o nosso horário aqui é apenas musical, mas eu vou encaminhar aqui pro Paulo, né? Pro nosso departamento de jornalismo. Um abraço. Quem mais tá por aqui participando? Rosângela Zimmermann, do Santa Terezinha. Valeu, Rô. Beijão, tá? Obrigada aí pela companhia. Um ótimo dia para você. Sueli também. Oi, Vivi. Já tô na sintonia por aqui, ó. Trabalhando e curtindo a melhor sempre. Opa, aí sim, hein? A gente gosta demais. A mamãe do Breno Emanuel também está por aqui. É, a Magali. Tomé, do bairro Colonia. Valeu, um beijo, tá? Beijo pra você e pro Breno também, um ótimo dia.
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8: Diego e Arnaldo.
9: Diego Arnaldo, Rio Negro e Solimões, assim, ó.

0: Este é Guilherme Santiago, hein, Zezé de Camargo, pra não lembrar de mim. 9:01 da nossa manhã juntinhos por aqui nessa terça-feira maravilhosa. Vem participar comigo, hein, eu volto já já.
1: Então boa sorte aí, porque eu não consegui.
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2: Tô aqui contigo nas previsões. Feliz terça-feira pra você. Bora, Libra, Escorpião e Sagitário. Chama a gente! Decisões importantes estão à sua espera nas próximas semanas. Então você tem que se preparar desde já pra você agir, tá? Tudo vai acontecer exatamente como você deseja e do jeito que tá planejado na sua cabeça. Bom momento no campo profissional e familiar. Boa sorte. Aproveita bastante, hein? Vai lá. Você jogou na Loto Fácil hoje, não? Bom momento para você fazer novas amizades, buscar resgatar os relacionamentos esquecidos. E o trânsito é muito bom para quem pode investir, tá joia? A sua atenção está voltada para o futuro, né? E você tá muito apto a mudar completamente os rumos da sua vida profissional. É, só vai mudar a vida profissional, o resto vai continuar do jeito que tá. Então não espera muita mudança, não, que não vai rolar, viu? Os seus sentimentos estão fluindo maravilhosamente. Você está vivendo com mais liberdade. Você tem que aproveitar para se aproximar de pessoas amigas, positivas. Isso é muito bom, porque a energia dessas pessoas vai se depositar em você e na sua atmosfera, tá joia? Mais um pouco e você vai ver um sonho sendo realizado. Mas você tem que valorizar quem esteve contigo durante a planta, não só quando você pegou o apartamento. Tá bom? Beleza? Daqui a pouco tem as últimas de hoje, gente.
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0: Participa com a gente lá hoje, tem aquele almoço maravilhoso do DDV Gourmet valendo pra você, tá? Pode mandar sua mensagem de texto, mensagem de áudio. Hoje é dia do cliente, eu quero saber o tipo de cliente que você é, que você se considera aí. Aquele caçador de ofertas, o cliente fiel, quando acha um lugar que gosta, não consegue trocar por nada. O impulsivo, é? Eu acho que eu sou esse aí, ó. Cliente pesquisador, então vem participar com a gente e me conta, tá? A Kelly diz que tá lá no bairro Bela Vista, né? Ela diz que ela é o impulsivo. Vivi, entro, né? Tô comprando mais online ultimamente, mas vejo uma promoção, já quero comprar. Só me falta o principal, né? Às vezes também. Pra mim também é a mesma coisa. Mas querer comprar, a gente quer toda hora, né? Elisângela também tá por aqui, ó.
1: Vivi, bom dia. Então, sobre a enquete cliente da Shopee.
0: Opa!
1: Vivi, uma abençoada terça-feira pra nós, Elisângela França. Beijo.
0: Valeu, beijos. O Heitor Maba também tá por aqui participando com a gente. Valeu, Heitor. Oi, Vivi. Eu moro no bairro Santa Terezinha. Quero participar do sorteio. A Claire, né? Starosky. Oi, Claire. Um beijo. Obrigada aí pela sua companhia, tá? Quem tá pedindo um Jorge Mateus? É a Ângela do bairro Figueira. Pode deixar. Vamos tocar daqui a pouquinho, tá bom, Ângela? Aquele beijo, aquele abraço pra você.
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0: Este é o modão, Mike e Lian, hein? Com César Menotti, Fabiana e a proposta. 9:20, a nossa manhã juntinhos por aqui, vem participar. No nosso WhatsApp, você manda aquele recadinho, concorre aquele almoço lá do DDV Gourmet, tá? Eu volto já.
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5: Oi, feliz terça pra você. Essas são as previsões de Capricórnio, Aquário e Peixes. Vamos lá? Capricórnio. É tempo de conciliar com o equilíbrio os prazeres do corpo e do espírito. Ui! Você vai ter a clareza, vai ter objetividade, muita concentração de energia em relação ao que te interessa. Traduzindo pra você, você não vai ficar se desviando não, cara. Você vai olhar pra um lugar que você tem que chegar e você vai caminhar direto pra lá. Com objetividade, sem desperdiçar sua energia. Aí sim, hein? Aí, no seu coraçãozinho de gelo, você pode esperar alguns desencontros, tá? Sem maiores consequências. Até porque parece que você não tá nem aí pra isso, né? Mas lá no fundo a gente sofre, gente. Eu sou aquariano, tá? Vou falar pra você, viu? A gente sofre. Momento positivo, mas há uma forte tendência para a superficialidade e a excessiva preocupação com a aparência externa das pessoas e das coisas. Então quer dizer que você vai ficar reparando o jeito que as pessoas estão vestidas, né? E outra, coisa superficial é pega e não se apega, tá? Olha lá, hein? No amor, vamos lá, ó. Novidades à vista e à espera de que coloque os seus planos em ação é legal também, viu? Tipo assim, ó, casamento? É assumir o namoro? Pega na mão e assume? E aí? Não pode, não deve, são expressões que você não pode usar, tá? Nada de não pode, tudo pode, gente. Tudo tá podendo. É pra falar de amor? É pra dividir a vida? Então tudo pode, vai que vai. Nossa, liberou geral, hein? Eita. Um abraço pra você, muito obrigado. E, gente, qualquer membro desta emissora que não vier trabalhar amanhã é porque ganhou na loteria, tá bom? Que vai ser sorteada hoje. Um abraço pra você, muito obrigado, valeu.
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0: Eu já tô fazendo a minha fezinha online aqui, ó. Se eu não vier amanhã, vocês já sabem, né? Tomara, gente, fala nisso. É muito dinheiro, hein? 300 milhões. O que você faria com 300 milhões? Eu nunca nem parei pra pensar. É muita coisa, hein? Deus abençoe cada um aí que vai fazer a sua fezinha, que já fez, né? Deus abençoe todo mundo. Dá pra um montão de gente ganhar e dividir, hein? Um pouco pra cada um. O Luiz Henrique Rocha tá por aqui participando com a gente. Valeu, Heitor, no Santa Terezinha. Oi, Heitor, um beijo para você, lindo. Um ótimo dia. Neide também tá no Santa Terezinha participando com a gente. Quem mais? Marcos Vinícius Dionísio. Eu sou um cliente do tipo diversificado. Tô sempre pesquisando, procurando as melhores opções e principalmente o melhor preço. Aí sim, um abraço. Quem mais tá por aqui? Maristela Marchetti, tá lá no Gasparim. Oi, Mari, um beijo pra você, tá? O Gustavo Augustinho também. E sobre enquete, eu sou um cliente fiel. Só no meu barbeiro, de resto, é tudo no mais barato. É, tem coisas que não dá pra gente ficar pesquisando, né, Gustavo? Barbeiro, principalmente. Esse tem que ser de confiança. Um abraço, um ótimo dia pra você.
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2: Sai, cachorro!

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1: 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Volto contigo aí no estúdio, Vivi, um abraço.
0: É isso aí.

0: especial banda, corpo nu, 9h44, hein? Nossa, manhã juntinhos por aqui. Tem intervalo bem rapidão, eu volto já. Hoje tem aquele almoço, lembrando, hein? Almoço lá do DDV Gourmet, manda sua mensagem, aquele recado na nossa manhã também. Aí já tá concorrendo.
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2: É isso aí, ó. 9 minutos para as 10, hein? Nossa, amanhã juntinho, segue por aqui, você vai participando lá. Hoje tem aquele almoço, hein? Mas não é qualquer almoço, aquele almoço maravilhoso lá do DDV Gourmet. E hoje é o dia do cliente, né? 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Só os ouvintes da 89 aqui, o Luiz já avisou pra gente. Deixa eu mandar um abraço pra Sheila. Sheila tá trabalhando e curtindo a programação da 89. Valeu, Sheilinha, beijos, tá? Luciana Vipel também. Oi, bom dia, terçou. Márcia Maschio, do bairro Figueira. Marcinha tá por aqui curtindo junto com a gente, né? Aquele abraço. Vamos ouvir um áudio por aqui.
3: Bom dia, Vini.
2: Bom dia.
3: Meu nome é Maria, sou aqui da Margem Esquerda. Eu quero participar do sorteio. Tô escutando aqui a rádio, Opa. Né? Nunca ganho, Pelo amor de Deus.
2: Boa sorte, tá bom? Um beijo pra você.
4: Bom dia, Vivi, tudo bem? Aqui é a Karina do bairro Mais Esquerda. Vivi, toca uma música aí do Henrique Juliano. Opa. E oferece pro meu esposo, Éder Batista, que tá trabalhando lá na estamparia do abacaxi, e diz pra ele que eu amo muito ele. Beijo, um ótimo dia a todos.
2: E nem é quarta love, né, Karina? Um beijo pra vocês e um beijo, um abraço aí pro pessoal lá da estamparia do abacaxi. Então, um ótimo dia.
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1: É isso aí, o seu portal gaúcho amanheceu aqui no bar. Vem participar com a gente. Manda aquele recadinho pra gente, aquele beijo, aquele abraço pra quem você quiser também. E já tá concorrendo, sabe o quê? Aquele almoço, hein? Tem almoço maravilhoso lá do DDV Gourmet. Pra você que sempre tá participando aqui com a gente, tá? Aí você pode pedir aquele almoço, né? Ou ir lá almoçar muito bem. Deixa eu falar uma coisa pra você. Tá dando o que falar, hein? É, no final de semana, o Hamilton postou aí uma foto ao lado do Vini Júnior e ignorou o registro com a Virgínia no GP de Madrid. A foto original foi postada, né, tanto no Instagram da Virgínia como também do Vini Júnior. Mas lá no perfil oficial do Lewis Hamilton, né? Lewis Hamilton, não sei como é que fala muito bem dele, mas aquele campeão lá da Fórmula 1, conhecidíssimo mundialmente, né? Ele que tem 41 anos, ele virou assunto nas redes sociais, os brasileiros não gostaram nada, tá? Que lá nas redes sociais dele, ele cortou a Virgínia da foto, deixou somente ele e o Vini Júnior. Ele também trouxe um relato sobre, sobre a prova lá. Aí, só que o que mais chamou atenção não foi a entrevista que ele deu, não. Foi a foto que ele colocou pra ilustrar, só ele e o Vini Júnior. Mas é que os dois são amigos há mais tempo também, né? E ele sabe que ele é a namorada dele, é uma Kardashian lá, né? E diz que ela é brava pra caramba. Então, acho que ele preferiu evitar um mal-estar com a amada, né? Não tem nada, não diz respeito sobre a Virgínia isso.
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0: contato dela, que tipo de cliente ela é, de consumidora, é Ivanir. Oi, Ivanir, bom dia.
1: Bom dia, amiga. É Ivanir do Bairro Santa Terezinha. Terça-feira já, opa, né? Um sol lindo, maravilhoso.
0: Maravilhoso.
1: Quero participar do sorteio do almoço. Do almoço. Olha, eu sou bem compulsiva para comprar. Às vezes eu vou num lugar para comprar uma coisa, só quando eu vejo, saca com as mãos cheias. Quando eu vejo que o dinheiro tá acabando, eu paro.
0: Ah, obrigada, né? Aí é por livre e espontânea pressão, né, Ivanir? Sabe que eu sou assim no mercado, né? Às vezes eu não pego nenhuma uma cestinha, porque eu só vou pegar alguma coisa, tipo um leite, um pão. Quando vejo, não cabe mais nada nos braços, tem que correr atrás de uma cestinha. Que coisa, né? Deixa eu mandar um abraço também pro Alexandre Amorim, que tá por aqui participando com a gente. Ô, Alexandre, abraço! Ederson Bernardo no Santa Terezinha, o Eliseu tá lá no Arraial. Ô, Vivi, eu tô aqui costurando, tá? E curtindo a rádio. É a Cátia Regina do Figueira. Isso aí, menina esperta. E sobre a enquete, né? Eu sou um cliente fiel. Um ótimo dia pra todos. Valeu, beijão. Um ótimo dia pra você também.
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0: Danilo e Davi.

0: A nossa eterna rainha, Marília Mendonça, foi por conveniência. 10h22, a nossa manhã linda, maravilhosa, cheirosa de terça-feira. Tem intervalo bem rapidinho, tá? Eu volto já, tem almoço hoje lá do DDV. Já mandou sua mensagem aqui? Não vacile, hein? Eu volto já já.
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2: Tá dando mais uma sequência, hein? Na nossa manhã juntinhos. Hoje tem almoço DDV Gourmet, pode mandar sua mensagem. Me conta hoje no dia do cliente. Hoje é o dia do cliente. Qual tipo de cliente você é? A minha amiga Tayla da margem esquerda, ela diz que ela é do tipo que passa umas duas madrugadas procurando o que eu quero. No melhor custo-benefício, é isso aí, garota. Um beijo pra você. Dirlei de Souza do Barracão. Trabalhando e sempre ligadinho em vocês. Valeu, um beijo, tá? A Sueli também tá por aqui. A Roseli, sempre ligada também na programação do 89. A Jessy, manda um beijo pros meus filhos. Cecília e Taylor, um beijo pra vocês. Um ótimo dia. Fabiana também tá lá no Santa Terezinha, ligada na 89. Valeu, Fabi. Quem mais está por aqui? Vamos ouvi-la.
6: Bom dia, me coloca no sorteio do almoço, Bianca do Coloninha.
2: Valeu, Bianquinha. Já está por aqui, tá? Só cruzar os dedinhos.
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2: Essa é legal, ó. Country Beach e Mari Fernandes.

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0: participa com a gente, lá manda aquele recadinho da nossa manhã, galerinha tá por aqui, ó, obrigada, tá? Pela companhia de todo mundo, a Carla tá lá no Figueira, numa boa curtindo a Liliane lá no Gaspar Mirim, né? Um beijo. Ó, Vivi, uma abençoada terça-feira pra todos nós, hein? Sobre o dia do cliente, eu só compro se estiver na promoção, me coloca no sorteio. É a Vaneide do bairro Figueira. Ô, Vaneide, beijos, é isso aí, bora lá nas promoções. A Wendy também tá por aqui participando com a gente. Hoje não é dia de app pedido dos 10, é amanhã, tá bom, Wendy? Mas hoje tem cupom valendo lá no app em homenagem ao dia do cliente, R$10 de desconto. Cliente 10 é o cupom para você inserir lá e fazer suas compras acima de R$35, já tem um desconto de 10, tá? Quem tá por aqui desejando um excelente trabalho a todos aí, quer participar do sorteio também, é o Jonathan dos Santos do Gasparinho. Valeu, Jonathan! Um abraço, obrigada pela companhia. O Amarildo tá lá no Figueira, curtindo. Oi, tudo bem? Lucas dos Santos, da margem esquerda. O Ednei também tá no bairro 7, participando. A Maísa Vipel, não disse, ó, é bastante gente. Daqui a pouquinho a gente manda mais abraços, mais beijos e todo mundo concorrendo àquele almoço.
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0: Gustavo Moura e Rafael.

0: mandando aquele abraço, dá tempo ainda. Já concorre aquele almoço maravilhoso lá do DDV Gourmet, tá? Aquele almocinho caseiro, delicioso. Dá pra pedir aquela marmita também. Então não fica de fora, eu volto já.
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12: 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Muito bem, por aqui só da nossa Rádio Top. E você, né, que tá sempre aí, ó, curtindo todo dia, toda hora.
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12: É isso aí, ó, vem participar com a gente, manda aquele recadinho na nossa manhã. Tá valendo, claro que tá valendo. Deixa eu mandar um abraço aqui pra galera. O Wilson tá lá no Gaspar Mirim. Bom dia, Flor. É a Cristiane Moraes, do Colorinho. Manda beijo pros meus filhos. A Vitória, a Larissa e também o Richard Isaac. Um grande beijo pra você. Beijos aí pra galerinha, tá? Juliana Mara Martins, tá no Santa Terezinha. Toca um barquinho de ouro aí pra JM Embalagem. Também pra embalagem da Juscelia, da 7 de setembro. Vanessa Nicoletti, estão ligados. Aí sim, hein? Beijo pra vocês. Obrigada aí pela companhia, tá? A Terezinha está acompanhando a gente. Beijos, Vivi, sobre a enquete. Tem dia que até cuida, mas quando eu tô um pouco chateada, aí só vai. Enquanto o cartão passar, é verdade, né, Terezinha? A gente acaba descontando, né? Um beijo grande. Quem mais tá por aqui? Graziela, da margem esquerda. Oi, Grazi. Beijão pra você, tá? Um ótimo dia.
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12: Matheus e Cauã.

0: Benuto.
1: É isso, Guilherme Benuto e Luan Santana. Eu 467, 11 horas e 20 minutos. Já tem cheirinho de almoço no ar, hein? Eu volto já.
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3: Já de volta, hein? Já de volta na nossa manhã, manhã de terça-feira. Que terça-feira linda, né, gente? Olha, tá esquentando um pouquinho. Já temos 23 graus de temperatura, podemos chegar a 25, 26 nessa tarde. Quem está por aqui? Ah, é a minha amiga, a Letícia. Vamos ouvi-la.
7: Oi, Vivi, bom dia, tudo bem? Eu sou a Letícia, aqui da margem esquerda, e eu queria participar do sorteio do almoço e também mandar um beijo pra minha mãe Graziela e pra minha avó Marlene. Beijo.
3: Beijos, linda. Beijo aí pra essas mulheres maravilhosas, tá? É, tem mais amigas minhas por aqui, a Cibele, ó, a Cibele também tá chegando.
8: Bom dia, Vivi, Cibele do bairro Santa Terezinha, gostaria de estar participando do sorteio.
3: Valeu, Cibele, beijão. Luana, tá lá no Gasparinho. A Daniela curtindo lá da margem esquerda. Márcia Rincos no bairro 7. A Edith Renata no Santa Terezinha. Beijos e ótima terça pra nós. Parece que eu escutei tu falar quarta love. Não, eu disse que nem era quarta love, né? E a Karina já tava toda romântica. Não, eu não esqueço. Amanhã é quarta love. Um beijo grande. Amanda do bairro Figueira, manda pra mim. Valeu, beijão. Milta do Arraial também participando. Aquele beijo, tá? Tudo de bom, um ótimo dia.
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3: Leonardo.

0: Esse é o Fred Fabrício. Te amar é o meu talento. 11 horas e 38 minutos. Tem intervalo bem rapidinho. Aliás, o último já, né? O último bloquinho comercial pra você participar. Já já a gente volta com a última sequência de hoje.
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9: Chegando às últimas, tá? Última sequenciazinha. Obrigada a todo mundo que participou, que mandou o seu recadinho por aqui. Tá todo mundo concorrendo. No final desse bloco tem aquele almoço maravilhoso lá do DDV Gourmet pra você.
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9: Menos é mais.

0: Este é o Portal Gaúcho e as paredes pintadas. Pra dar um ponto final, né? No nosso Manhã Total desta terça-feira.
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0: Muito bem, ó, quem tá se dando bem hoje, ganhou aquele almoço lá do DDV Gourmet, já mandei mensagem pra ela, é a Daniela, da margem esquerda, tá bom, Dani? Parabéns. Os aplausos da galera da 89 pra você. Muito obrigada por todo esse carinho, né? Que a gente passou juntinhos nesta manhã. Vem aí o horário eleitoral obrigatório. Logo mais uma da tarde tem o Marcelo te fazendo companhia por aqui também, tá? Super beijo e até amanhã. Amanhã, quarta love.
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1: Na 89, pontualmente 1 hora.

0: A melhor programação aqui nas ondas da sua Rádio Top nesta tarde de terça-feira.
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0: Fala, turma, muito boa tarde pra você, tá começando mais uma edição do programa mais show do seu rádio, aqui nas ondas da sua Rádio Top, o show da 89 tá no ar nesta terça-feira, dia 15 de setembro, ano 2026, temperatura de 24 graus aqui na cidade Coração do Vale. Muito prazer, eu sou o Marcelo e te faço companhia até às 6 a partir de agora. Vamos juntos, você daqui, você daí e eu daqui, levando a melhor da programação, as melhores músicas também e, claro, a sua participação através do nosso WhatsApp pelo 988-23-0738. Deixando um abraço, alô para quem você quiser, fica à vontade. E hoje, como é dia 15 de setembro, né? Hoje é dia do cliente. Então temos dois prêmios bem legais aí para nossa audiência, tá? O primeiro deles é um rodízio de mini hambúrguer do Brambila Burger. Eu sei que tem uma galera que gosta aí. E o outro é um voucher de R$50 lá da loja Quanta Coisa em comemoração aí ao dia do cliente. Então você vai se dar bem aí no final desta tarde aí, no finalzinho do nosso programa, levando um desses dois prêmios aí que eu acabei de citar pra você. Então manda tua mensagem pra cá, corre que dá tempo, você tem toda a tarde aí pra participar com a gente e concorrer ao voucher de R$50 da loja Quanta Coisa e também o rodízio de mini hambúrguer lá do Brambila Burger. Claro, além disso, teremos previsão do tempo, backstage e túnel do tempo, aquele flashback que a galera adora pra gente recordar um grande clássico por aqui. Fechou? Beleza? Então pode aumentar o volume aí do seu rádio que a gente tá entrando no ar a partir de agora. Luan Santana, ótima tarde de terça-feira pra você.
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0: A boiadeira Ana Castela, fechando a primeira sequência por aqui do programa mais show do seu rádio. Olha onde eu tô. Intervalo comercial bem rapidinho, volto já. Vai participando pelo nosso WhatsApp. Hoje tem rodízio de hambúrguer do Brambila Burger e também um voucher de R$50 da loja Quanta Coisa.
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11: Na 89, 1:23.
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11: Tamo de volta com o nosso show da 89 pro Vale do Itajaí, litoral norte catarinense. Galerinha participando, interagindo, todo mundo querendo os prêmios de hoje, que é um voucher no valor de R$50 da loja Quanta Coisa e também um rodízio de mini hambúrguer do Brambila Burger. Vamos para os primeiros recados de hoje. Boa tarde.
12: Boa tarde, Marcelo. Terçou, um dia abençoado e maravilhoso aí para todos nós. Amém. Aqui do Poço Grande. E quero participar desses sorteios top aí de hoje. Manda um prêmio desse aí pra mim que eu tô só na espera, homem. Beijo.
11: Beijo, mulher. Tô na torcida aqui por ti também. Boa sorte no sorteio, viu? Wilson do Santa Terezinha participando com a gente. Valeu, Wilson. Grande abraço. Quem mais? Boa tarde, Marcelo. Quero participar do sorteio de hoje. Juliana Malha do Santa Terezinha. Manda um chapeludo pra nós aqui da JM Embalagem. Tamo ligadinho na 89. Beleza. E mandar um alô também pra Juscelia. Beijo pra todo esse povo aí, um abraço. Sempre na sintonia, né, com 89 FM. Valeu, galerinha, bom trabalho pra vocês aí. Quem mais? Oi, Marcelo, boa tarde, gostaria de participar do sorteio. A Rafaela do bairro Figueira, valeu, Rafa. Já está participando. Quem mais com a gente aqui? Boa tarde, Marcelo, aqui é Dani Rodrigues. Quero participar do sorteio, parabenizar meu filho Eric, que hoje completa mais um ano de vida, e dizer que eu amo muito ele. Muito obrigado, filho, 16 aninhos. Oh, que maravilha, hein? Parabéns aí pro Eric, tudo de bom, saúde, felicidades, meu querido. Aproveita o teu dia de hoje, canta parabéns, come bolo com as pessoas que você gosta, com a sua mamãe aí, com a Dani Rodrigues, com o papai, com toda a sua família. E aproveita, meu querido, 16 anos aos meus 16. Eita, coisa boa. Quem mais tá aqui com a gente? A Vera do Bela Vista participando também dos sorteios. Valeu, velha, beijo pra você, boa sorte. E claro, a gente continua por aqui, né, curtindo mais uma sequência

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5: Na 89, 21 minutos para as duas. Boa tarde.
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0: Panda e Corpo Nu. Fechando mais uma sequência por aqui. Vamos agora para as informações aí do mundo da música com os artistas. Olha, tem uma informação muito legal para você que é fã da Marília Mendonça. Presta atenção aí.
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0: Bom, como eu costumo dizer, e outros locutores também de outras emissoras de rádio, Marília Eterna Mendonça. Sim, a Marília, ela vai... A Prime Video, na verdade, né? Divulgou um trailer, né? Marília Mendonça, Sentimento Louco. É uma série, que é um documental que revisita a vida e a trajetória de uma das artistas mais emblemáticas e mais amadas que o Brasil já teve. Mais do que uma cantora, Marília foi um fenômeno e suas músicas contaram histórias marcantes, também gerações que fizeram uma artista eterna, né? E você pode acompanhar tudo isso e muito mais lá no Prime Video, esse trailer Marília Mendonça, Sentimento Louco. Olha, eu tenho certeza, você que gosta da Marília Mendonça, né? E curtiu aí cantando as canções dela, que aliás ainda tem músicas inéditas dela, né? Que inéditas que ela compôs, né? Porque a Marília Mendonça também era compositora, que estão tocando aí nas rádios por todo o Brasil. Então, por isso que eu sempre costumo dizer que é a Marília Eterna Mendonça e eterna em nossos corações também. Infelizmente, em 2021, precocemente nos deixou em um acidente aéreo. Intervalo comercial bem rapidinho e eu volto já.
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14: Na 89, 2 minutos para as 2.

0: Muito bem, tamo de volta com o programa mais show do seu rádio nesta tarde de terça-feira. Reloginho vai virar agora para 2 horas pontualmente e a galera participando, interagindo. Todo mundo concorrendo a 2 prêmios maravilhosos, eu diria, né? Para deixar a tua tarde terça-feira ainda melhor. Um deles é um rodízio de mini hambúrguer lá do Brambila Burger e o outro é nada mais, nada menos do que um voucher no valor de R$50 da loja Quanta Coisa, o seu shopping de Gaspar. Então, vai mandando a tua mensagem pra cá, deixando teu recadinho através do nosso WhatsApp, que pertinho das 6, ali no finalzinho do nosso programa, a gente vem com o sorteio. Boa tarde, Marcelo, gostaria de participar do sorteio. Aqui é a Ana do Sertão Verde e manda um beijo pra aqui pras meninas da facção. Valeu, Ana, beijo pra você. Um beijo bem gostoso, um abraço bem apertadinho pra todas as meninas aí também. Estão trabalhando contigo na facção e no Sertão Verde. Valeu, meninas, obrigado pelo carinho. Boa tarde.
1: Marcelo, boa tarde, tudo bem?
0: Tudo certo.
1: Abençoada terça-feira
0: pra nós. Amém. Beijo. Beijo pra você também, obrigado pelo carinho, boa sorte no sorteio. Fala, Marcelão, boa tarde, gostaria de participar do sorteio do rodízio de hambúrguer e o voucher também da loja Quanta Coisa, que é a Rosemary da margem esquerda. Valeu, Rosemary, beijo pra você, boa sorte no sorteio. 988-230738 é o WhatsApp da sua Rádio Top pra você concorrer esses 2 prêmios dessa tarde de terça-feira. Rio Negro e Solimões.

Leonardo, fechando mais uma sequência por aqui. O intervalo bem rapidinho, na volta, previsão do tempo e mais uma super sequência pra gente curtir aqui nessa tarde gostosa de terça-feira. Volto já.

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17: Na 89, 2:26.
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0: Peter Sauer.
1: Muito bem, vamos saber então como vai se comportar o tempo aí nas próximas horas. Quem traz os detalhes pra gente é o nosso amigo Peter Scheuer. Boa tarde, Peter.
2: Boa tarde. Segue com tempo bom, tempo seco, algumas variações de nuvens. Até o final da tarde e noite, algum chuvisco, alguma pancada não pode ser descartada por conta da influência de uma área de baixa pressão. A temperatura ela se mantém mais agradável. A máxima prevista, ela não vai passar muito aí da marca dos seus 23, 25 graus. E os ventos, eles seguem predominantes do quadrante sudeste, com oscilações para o quadrante sul. Então, é um dia, sim, uma tarde relativamente aproveitável e favorável para as atividades ao ar livre. E até o final do dia à noite, volta a ter alguma pancada aqui ou ali. Durante o decorrer dessa quarta, quinta, sexta, mantém um tempo seco, alterna com sol, intercala com muitas nuvens, friozinho pelas manhãs, confortável durante o período das tardes, máximas próximas ou acima dos 20 graus, mínimas em torno dos 10, 8 graus, e volta a chover durante o fim de semana por conta da influência de uma área de baixa pressão. Na sexta-feira, a partir da tarde, turno da noite, já tem indicativo para ter algum chuvisco fraco, alguma garoa. E durante o fim de semana, a condição de chuva aumenta em todas as regiões, com risco para ter formação de alguns temporais localizados. Peter Scheuer, meteorologista, com a previsão do tempo.
1: Valeu, Peter. Obrigado pelas informações. Amanhã ele está de volta aqui na nossa programação. Gustavo Moura e Rafael.

0: Country Beach, um peão desse, participação de Mari Fernandes. Ai, ai, ai, intervalo comercial bem rapidinho, vai participando, tá valendo mini rodízio do lado Brambila Burger e também um voucher de R$50 da loja Quanta Coisa, volto já.
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2: Na 89, 13 minutos para as 3, boa terça-feira.

0: Rafa Júnior, ama um maloqueiro, fechando mais uma sequência por aqui, vai deixando seu recadinho também por aqui no nosso WhatsApp, valendo o rodízio de hambúrguer do Brambila Burger e também o voucher de R$50 lá da loja Quanta Coisa, o seu shopping de Gaspar. Na volta do intervalo, a participação da galera também por aqui, volto já.
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0: Muito bem, estamos de volta com o nosso show da 89 pro Vale do Itajaí, litoral norte catarinense. Nessa tarde de terça-feira, 20 graus, temperatura, tempo bom, né? Sol brilhando aqui na nossa cidade, coração do Vale. Muito obrigado você pelo carinho, pela sintonia aqui com a sua Rádio Top todos os dias, né? De domingo a domingo, a galera ouve a gente sempre aí em casa, no trabalho, no carro, levando sempre a gente de carona. Muito obrigado, viu? Ó, dá uma acompanhadinha também lá no nosso Instagram, o @89FMSC, dá uma olhadinha lá nos nossos conteúdos, nossas postagens também lá, nossa querida Letícia Rinetti tá sempre colocando coisa nova por lá, então sempre dá uma olhadinha e prestigia, né? Compartilha, comenta também no @89FMSC no Insta. Luciana Vipio participando com a gente, valeu Luciana, família Vipio em peso, né? Maísa Vipio por aqui também. Adriana do Gaspar Mirim participando, valeu Adriana, beijo pra você, obrigado pelo carinho. Sônia do bairro Centro disse que quer ganhar os prêmios de hoje, valeu Sônia, boa sorte pra você. Boa tarde, quero participar do sorteio de mini hambúrguer, é o, e o voucher da Quanta Coisa, eu amo. Quem mandou isso pra mim aqui foi a Julinha, valeu Julinha, beijo pra você, obrigado pelo carinho. Carla Marchetti também participando, disse que é o voucher da loja Quanta Coisa, valeu Carla, beijo pra você, boa sorte. Boa tarde, quero participar do voucher da Quanta Coisa e o rodízio de mini hambúrguer. Juliana Machado do bairro Figueira, boa sorte minha querida, vou ficar na torcida aí.
1: Boa tarde, Marcelo e Fernani do Alequides, quero participar do sorteio da Bambila e do outro prêmio também. Bota o nome da Natália, do Vinícius, da Letícia, do Matheus e da minha netinha Alice, que eu amo ela bastante, tá com flashback lá pelas 4:30. Obrigado.
0: Valeu, Nani. Obrigado pelo carinho de sempre. Boa sorte no sorteio. Daqui a pouquinho, no momento túnel do tempo, a gente vai recordar um clássico aí, fechou? O Condei Colado Colonia também participando com a gente dos sorteios. Grande abraço, meu querido. Boa sorte pra você. Natasha do Santa Terezinha quer participar dos sorteios também. Valeu, Nath. Beijo, beijo. Boa sorte. Matheus e Cauã.

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1: Na 89, 3:23. Muito bem, tamo de volta aqui na nossa tarde de terça-feira gostosa com o programa Mais Show do seu rádio. Olha, eu quero passar pra você um dado interessante. Você lembra do CD? Você que curtiu muita música ouvindo CD. A galera mais antiga aí vai lembrar aí, ali, principalmente os anos 90, finalzinho dos anos 90 pro 2000. A gente ouvia muita música pelo CD, né? A gente ia lá na loja, comprava um CD, depois mandava gravar, enfim. Inclusive as rádios também usavam CDs, né? Pois é, sabia que o CD tá num crescimento muito grande, tá voltando muito mais até que o vinil. Um levantamento agora recente, né? Feito pela Association of America lá dos Estados Unidos, colocou aqui que 58,6% cresceu a receita dos CDs no primeiro semestre. Esse levantamento aí, ele supera o vinil, inclusive, né? Que foi de 2,8. Então, o CD tá voltando com muita força e a tendência é que eu acho que daqui a pouco, no mercado aí, assim como o vinil ganhou força, o CD vai ganhar muito mais e se consequentemente, né? Com a consequência disso, provavelmente daqui a pouco terão aparelhos com o CD, porque hoje em dia você não usa mais, né? Até porque tem as plataformas digitais, hoje tem Spotify, tem Deezer, tem SoundCloud, o próprio YouTube, né? Com o YouTube Music, quando você quer ouvir música, você vai nesses formatos digitais. O CD com a sua receita em crescimento voltando, né? Principalmente lá nos Estados Unidos, provavelmente mundialmente daqui a pouco a gente vai ter uma força muito maior e aí vai se voltar aí pros aparelhos nostálgicos aí pra gente colocar o bom e velho CD pra ouvir. Será que o CD vai voltar com tudo aí? Olha, seria uma boa, hein? Muito legal aí ouvir música pelos CDs. Eu lembro que quando a gente comprava CD, vinha geralmente 14 faixas, 15, né? Às vezes vinha o CD duplo dos artistas aí, consagrados, inclusive da música sertaneja, Zezé de Camargo, Luciano, Chitãozinho e Chororó, e por daí por diante, que fizeram história aí com os seus álbuns pelo CD. Guilherme Benuto.

Alemão do Forró, Dia da Saudade. Hugo e Guilherme também participando, fechando mais uma sequência por aqui. Na volta do intervalo, Túnel do Tempo, pra gente fazer aquela viagem e recordar um grande clássico. Volto já, bem rapidinho, tá?

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3: Na 89, 17 minutos para as 4.

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1: Muito bem, chegou a hora da gente recordar um grande clássico. E a gente vai viajar lá para 1982. A música é Words, lançada aí pelo cantor Alfred Davy. É uma balada aí, eurodisco, que se tornou um dos maiores sucessos globais da década de 80. E essa música também alcançou o topo das paradas em diversos países da Europa, como Alemanha, Suíça, Suécia, Espanha, e também obteve uma enorme repercussão mundial, incluindo o segundo lugar nas paradas do Reino Unido no início de 1983. Então esse grande clássico que a gente vai recordar a partir de agora.

0: João Bosco e Vinícius, fechando mais uma sequência por aqui. Na volta do intervalo, a participação da galera no nosso WhatsApp, valendo Brambila Burger, rodízio de mini hambúrguer e também um voucher de R$50 na loja Quanta Coisa. Em comemoração aí ao dia do cliente. Volto já, bem rapidinho.
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2: Na 89, 4 e 1.

0: Muito bem, tamo de volta com o programa mais show do seu rádio aqui nas ondas da sua rádio top. Galerinha participando do nosso WhatsApp, todo mundo querendo concorrer hoje a um mini rodízio, né, de hambúrguer lá do Brambila Burger e também um voucher da loja Quanta Coisa de R$50. A Natasha do Santa Terezinha quer participar dos sorteios, valeu Natasha, beijo, quem mais? O Marcos também do Santa Terezinha participando, valeu Marcos. Tamo junto, meu querido. A Simone do Santa Terezinha também participando. Hey, galera do Santa Terezinha tá em peso hoje, hein? A Silvana do bairro Arraial participando dos sorteios também. Valeu, Silvana. Ótima terça pra você também. Dália Nicoletti, ouvindo a 89 no radinho, hein? Tá ouvindo a gente lá no radinho. Acho que tá no trabalho, né? Valeu, Dália. Obrigado pelo carinho, viu? Boa sorte no sorteio. Já quero muito esse voucher aí, diz a nossa querida Juliana. Quem tá aqui com a gente, o Alexandre de Amorim, também da margem esquerda participando. Valeu, Alexandre. Meu amigo Guilherme Sábio. Fala aí, Gui.
1: Oi, boa tarde, Marcelo. Tudo bom?
0: Tudo certo.
1: Desculpa a demora. Eu quero participar do pedido 10 do cliente, do pedido 10 com cupom. Eu moro na Figueira, como sempre.
0: Sim.
1: Toca a música Simone Mendes, o... A música do Ana Castela?
0: Valeu, meu querido. Tamo junto. Boa sorte no sorteio. Tá valendo um rodízio de mini hambúrguer do Brambila Burger e também um voucher de R$50 lá da Quanta Coisa. Fechou? A Juscelia do Bairro 7 também participando. Manda um abraço pra galera da JM Embalagem. Um abraço pra essa galerinha que já tá no nosso coração aqui, né? Valeu, povo. Bom trabalho pra vocês aí, viu? Obrigado pelo carinho. Boa sorte no sorteio pra Juscelia aí. Cauê Vipel participando com a gente também, valeu Cauê. A Sandra do Alto Gasparinho participando. Quem mais? Tarde, quero participar do sorteio de hoje, a Juliana Mara, valeu Ju. Tamo junto, viu, a Ju que não perde um programa, né? A Luana do Gasparinho também tá com a gente, valeu Luana, beijo pra você, boa sorte. Vai mandando teu recadinho, participando, interagindo, já já no finalzinho do nosso programa a gente vem com o sorteio desses dois prêmios aí, o Brambila Burger, mini rodízio de hambúrguer e também o voucher de R$50 lá da loja Quanta Coisa. Pagodinho agora, Jeito Moleque.

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3: Na 89, 4:22.
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3: Muito bem, estamos de volta com o nosso show da 89, desta tarde gostosa de terça-feira. A temperatura deu uma

recado pra ti, segue o líder, tá? Segue o líder. Oi, Marcelo, boa tarde, tudo bem? Aqui é a Cláudia do Barracão, quero participar do Brambila e também do voucher da Quanta Coisa. Valeu, Cláudia, beijo pra você, boa sorte. A Jéssica do Barracão também participando com a gente. Valeu, Jéssica. Boa sorte pra você no sorteio. Tudo de bom. A Gisele do Barracão diz que tá ligadinha na 89 e tá querendo participar dos sorteios. Valeu, Gi. Beijo pra você, boa sorte. Obrigado pelo carinho com a nossa Rádio Top. O Lucas do Gasparinho também tá com a gente. Valeu, Lucas. A Beatriz do Arraial também querendo participar dos sorteios. Valeu, Beatriz. Beijo pra você, tá participando. Oi, Marcelo, tudo bem? Aqui é a Karen, do Santa Terezinha. Quero participar dos sorteios de hoje. Ótima terça-feira a todos. Pra você também, Karen. Ótima terça-feira. A Maristela também, do Santa Terezinha, participando com a gente. Valeu, Mari. Beijo, boa sorte. Milta, do Arraial, também querendo voucher da Quanta Coisa. E o Brambila Burger, o mini rodízio de hambúrguer, né? Pra você aproveitar ali do Brambila, que é sensacional, né, gente? Você não pode ficar de fora e não pode deixar de mandar mensagem pra gente pra concorrer esse super prêmio. Menos é mais!

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0: Danilo e Davi, não mexe nas minhas gavetas. Fechando mais uma sequência por aqui na volta do intervalo. Vamos para a última hora, finaleira do programa e a sua participação também no nosso WhatsApp, valendo voucher de R$50 da loja Quanta Coisa e um rodízio de mini hambúrguer do Brambila Burger. Volto já.
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7: Na 89, 1 minuto para as 5.

0: Reta final no programa mais show do seu rádio para todo o Vale do Itajaí, litoral norte catarinense. Reloginho vai virar agora para 5 horas pontualmente. E a galerinha mandando um recadinho aqui. Aliás, não para o nosso WhatsApp, né? Todo mundo tá querendo o rodízio de mini hambúrguer do Brambila Burger e também um voucher de R$50 da loja Quanta Coisa, o seu shopping de Gaspar. O Eliseu do Arraial participando aqui com a gente. Valeu, Eliseu. Quem mais? A Márcia do bairro Figueira participando. Valeu, Márcia. Beijo. Fabiana do Santa Terezinha também tá aqui com a gente hoje. Valeu, Fabiana. A Eli do bairro Figueira participando também. Boa tarde pra você também, Eli. Tudo de bom. Quem mais? Quem mais tá aqui com a gente? O José Lourenço do Santa Terezinha também participa. Valeu, José. Um grande abraço. A Kátia Regina, do bairro Figueira, também tá trabalhando, curtindo a 89 e quer participar do sorteio. Valeu, Kátia, beijo pra você. Quem mais? A Maria, do bairro 7, também tá com a gente. Valeu, Maria. A Eliane Martins, do bairro Gaspar Mirim, participando com a gente também dos sorteios. Valeu, Eliane, beijo pra você, boa sorte. A Miriam, participando também. Valeu, Miriam. Beijo pra você, boa sorte no sorteio. Quem mais? O Vitor Emanuel, participando com a gente também. Quer ganhar aí o voucher ou o rodízio de mini hambúrguer? Valeu, Emanuel. A minha querida Iara da margem esquerda também participando. Valeu, Iara, beijo pra você, tudo de bom. Rosália do Santa Terezinha participando com a gente também do sorteio. A Gabriele da margem esquerda também querendo. Valeu, Gabriele. O Andreoni do Belchor Baixo também participa com a gente. Quem mais chegando por aqui? Fala, meu amigo Giancarlo Chicato.
1: Jean Carlos Chicatro, Bela Vista. Manda esse rodízio aí do Brambila aí pra nós provar, experimentar e saborear. Valeu, queridão. Um grande abraço aí. Ah, e também tem um Vael Xereira do nosso Shopping de Gaspar ainda. Outra coisa também. Valeu, queridão. Grande abraço.
0: Valeu, meu querido. Grande abraço pra você. Boa sorte no sorteio. Tem um voucher de R$50 da Quanta Coisa e o rodízio de mini hambúrguer. Gabriela da margem do Santa Terezinha, boa tarde, me coloca no sorteio, tá participando, Gabi, fica tranquila aí, beijo pra você. Quem mais? A Regina do Alto Gasparinho participando com a gente também do voucher e do mini burger também do Brambila Burger, o rodízio, né? Lembrando que é rodízio, tá, gente? Não é um mini burger só ali, não, não, não, é um rodízio pra você aproveitar e comer bastante, tá? Ilso Castilho também participando com a gente, valeu, meu querido, grande abraço. Oi, Marcelo, boa tarde, aqui é a Cleide do Barracão, quero participar do rodízio do Brambila e do voucher da Quanta Coisa. Beijo pra você, minha querida, tá participando, 988-230738, daqui a pouquinho, pertinho das 6, a gente vem com o sorteio. Kaique e Felipe.

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1: Muito bem, tamo de volta com o nosso show da 89, finaleira de programa. E os últimos recadinhos por aqui chegando, né, no nosso WhatsApp. Joel Castilho do Gaspar Berim querendo participar dos sorteios. Valeu, Joel, boa sorte. Quem mais tá com a gente? Vanderleia Pereira do Gasparinho participando também. Valeu, Vanderleia, beijo. A Edilene também do Santa Terezinha participando. Valeu, Edilene. Olha, vou falar uma coisa pra vocês. Hoje, muita gente do Santa Terezinha tá mandando mensagem pra gente aqui. Boa tarde.
3: Boa tarde, boa tarde. Tudo bom? Tudo certo?
1: Tudo certo.
3: Terçou com aquele friozinho, né? Quero participar do sorteio de hoje, hein? É a Kathleen do Santa Terezinha.
1: Ó. Oh.
3: E manda uma música pra nós, do Simone Mendes.
1: Valeu, Kathleen. Beijo pra você. Boa sorte no sorteio. Hoje a galera do Santa Terezinha vem em peso. Fala, Marcelo. Boa tarde. Gostaria de participar do sorteio. Meu nome é Marcos Vinícius, aqui da margem esquerda. Um abraço pra todos os ouvintes. Pra você também, Marcos. Obrigado pelo carinho aí. Boa sorte no sorteio, meu caro.
4: Boa tarde, meu nome é Maria, essa aqui da margem esquerda. Eu quero participar do sorteio, quero mandar um beijo pro meu pai, Douglas, e quero mandar um beijo pra minha mãe, Simone, e pro meu irmão, Gustavo.
1: Valeu, minha querida. Titio Marcelo vai ficar na torcida, viu? Pra você ganhar esse sorteio aí, pra curtir com a tua família. Boa sorte. Liliane do Gaspar Menin também participando por aqui, quer ganhar o sorteio do Brambila Burger e também o voucher de R$50 da loja Quanta Coisa, o seu shopping de Gaspar. Rapidinho, agora que eu lembrei, eu já ia tomar um puxão de orelha lá do Jones, que é o gerente da Quanta Coisa. 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Diego e Arnaldo.

boiadeira Ana Castela, não é pressa, é pressão, sua nova música de trabalho, fechando mais uma sequência por aqui. Na volta do intervalo, vamos para as últimas de hoje e os sorteios também. Fica por aí.

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14: Na 89, 20 minutos para as 6.
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14: Muito. Muito bem, vamos para o resultado dos sorteios desta terça-feira, que foi um voucher no valor de R$50 da loja Quanta Coisa e também um rodízio de mini hambúrguer do Brambila Burger. Quem levou o voucher aí no valor de R$50 da loja Quanta Coisa, pode comemorar você do telefone 479-9681. Final 95 foi a Fabi do Gasparinho. Parabéns, Fabi. Se deu bem aí, pode passar na rádio a partir de amanhã para retirar teu voucher, beleza? E quem ganhou o rodízio de mini hambúrgueres do Brambila Burger foi você do telefone 479-9654. Final 79 foi a Karen do bairro Santa Terezinha. Parabéns, Karen. Se deu bem. 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Certo, minha gente, finalizando mais a minha participação por aqui hoje, né? No nosso show da 89, eu volto amanhã a partir da 1h na quarta-feira, quarta love, meiuca de semana. Já estamos na metade da semana, né, galera? E eu vou estar por aqui amanhã, a partir da 1h, na programação da sua Rádio Top. O Cleiton tá chegando por aqui agora com 89 na pista. Mais música boa, mais prêmios para você, com certeza. Aproveitar muito bem a tua noite de terça-feira. Um beijo no coração, ótima noite para você e até amanhã. Tchau, gente!

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Olá! Bom início de noite, bom final de tarde de terça-feira. Tarde de terça-feira está se despedindo, dando tchauzinho, mas em grande estilo. Nessa hora crepuscular, nós estamos com o nosso 89 na pista. E na pista permaneceremos até às 9 horas desta noite de terça-feira. 17 graus é a temperatura. E o clima de hoje foi ameno, tranquilo. Não choveu, o sol veio. De qualquer forma, estamos naquele. Não chove e não molha também, porque a estação é primavera, ou seja, é meia estação, não é estação inteira. Todos bem-vindos ao nosso 89 na pista. 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Hoje é dia do cliente, é isso mesmo. Há quem diga que essa palavra cliente já surgiu na Roma Antiga, ou seja, há muito tempo atrás. Acontece que os plebeus mais pobres, isso é engraçado, os plebeus já, por significado natural, já significa plebe, prole, a população mais pobre. Mais pobre, quer dizer que ela é mais pobre ainda. Bom, vamos lá. Ou estrangeiros ou refugiados, eles contavam com a proteção de um cidadão que era rico e poderoso. Já sabemos onde vai acabar isso aí, né? Claro. Chamado de patrão. É isso mesmo. Ou patrono. Com o passar do tempo, você já sabe, é uma troca de favores. Tá, eu vou te dar proteção, defesa jurídica, mas em troca, fidelidade, apoio político. E, é claro, você vai executar alguns serviços para mim. Óbvio. Fechado? Fechado. E é isso. Ah, tá, também na origem latina de que cliente vem de cliens, que é ouvir, obedecer. É isso mesmo. Mas você deve estar se perguntando, poxa, cliente não é aquele que vem na minha loja? Como assim? É que com o passar do tempo, lá na Idade Média, na Idade Moderna, o significado passou a ser outro. O sentido da palavra cliente passou a ter em relação àquela pessoa, por exemplo, que procurava um profissional, seja ele qual for, um vendedor, por exemplo, de roupas.
Isso mesmo. E esse vendedor de roupas era o profissional escolhido por essa pessoa, que passou a ser o cliente. Ou pode ser também um advogado? Sim, ele passou a ser cliente do escritório. E com os tempos atuais, esse termo ainda avançou, ganhou ainda um novo, maior significado. É, ele passou a ser o comprador, aquele, sim, aquele que adquire bens e também utiliza serviços de um fornecedor. Aí a explicação do que seria a verdadeira, o verdadeiro significado da palavra cliente. Parabéns, clientes! Brilha som para abrirmos o nosso 89 na pista.

0: Aqui no Brasil, carro realmente é um luxo, pelo preço que se paga, quantidade de impostos, manutenção e também, é claro, IPVA e tudo mais. Temos que ter uma vida de luxo nos ideais aí do Watson, da Alana e do Corpo e Alma. Amanhã, música bonita do Leonardo, Paredes Pintadas, nas vozes do Portal Gaúcho, Baby é Amor. E o Brilha Som Bonitas para começar as escolhidas de hoje. Foram as escolhidas desta noite de terça-feira. Sim, já estamos na noite de terça-feira e nessa noite de terça-feira, no final do programa, sortearemos para você dois lanches de Binos Lanches. Vamos aplaudir, pessoal. Vamos lá. E mais um super limpador multiuso azulinho da Start Química e da Loja Rabê. Intervalo rapidíssimo. Voltamos para a pista daqui um pouquinho.
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1: Seis horas e 25 minutos no 89 na pista. Boa noite.
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1: 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Clima de meia estação, não se sabe se é ainda um resquício, um restinho de inverno, ou se já estamos sentindo, percebendo que a primavera está chegando aos poucos, para oficialmente assumir a posição no próximo dia 22. 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Alô, boa noite. Agora já começamos a receber presenças simpáticas na nossa 89 na pista. Afinal, é noite de terça-feira ainda. Estamos com aquela sensação de que a semana está apenas no início. Mas, de qualquer forma, amanhã já é quarta-feira e, assim sendo, a semana nova já está aí. Vamos aproveitar? Vamos lá, da melhor maneira possível, aliás. Alô, boa noite. Quem está aí? Alô, boa noite.
3: Boa tarde, Marcelo. Opa. É o Nene, Nene Reformas. Nene Flamenguista,
1: Marcelo. Opa, bacana. Grande abraço, amigo. Alô, boa noite.
4: Boa noite, Cleito. Terçou. Ótima noite para você e para todos nós. Aqui é a Lani do Poço Grande. Estou ligada na nossa top. Quero participar dos sorteios de hoje. E toca aí pra gente curtir um Anjo Sem Asas. Beijo.
1: Valeu, casal. Grande abraço. Vamos então curtir. Sorriso lindo. Anjo Sem Asas. Daqui a um pouquinho, Brilha Som. Vem cantar junto aqui no nosso 89 na pista.

né? Para que te quero, galera? Então, para ficar pulsando. E além de pulsando, é claro, para que me mantenha vivo e radiante diante dessa vida do nosso dia a dia. Se apresenta bonito, belo, e assim nós vamos vivendo. Vivendo com boa música do nosso 89 na pista? É isso mesmo. Bad Boys Blue não poderiam faltar, é claro, em ritmo disco. A pedida foi do nosso amigo Wilson Castilho, do Gaspar Menin Bonito. You Are Woman foi a livre escolha. Sorriso lindo, anjo sem asas. No final do programa de hoje, sortearemos para você 2 lanches de Binos Lanches. E vamos sortear também um super limpador multiuso azulim da Start Química e também da loja Rabi. 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
15: No 89 da pista, estão faltando 16 minutos para 7 horas, 16 graus de temperatura.
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15: 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Muito bem, já estamos de volta e de volta no nosso 89 na pista. As músicas do nosso repertório estão praticamente já definidas. Definidas entre aspas, porque você também pode dar os seus pitacos, é óbvio. Alô para Jean Marcos do bairro Figueira. Grande abraço, casal. Abraços também para Rafael do Gasparinho. Oi, Dália Nicolete, como estás? Pedindo a música de Mike e Lian e César Menotti Fabiano. A música chama-se Proposta, ok. Luciana Vipio de Amorim, és tu? É. Boa noite também para Natasha Maba. Abraços também para Ilso Castilho do Gaspar Mirim. Karina, oi Karina. Grande abraço, boa noite para ti também. Paulinho Mocilin, está pronto? Vamos lá então com Paulinho Mocilin na pista.

0: Sim, são eles, Felipe Durão, Estação Fandangueira. E aquela dos mateadores? Mateadores, fazia um bom tempo que eles não vinham, mas vieram aceitar o convite. E essa Meu Chão de Bombacha é uma daquelas que estão na lista das pérolas das músicas campesinas gaúchas que não podem faltar no repertório do nosso 89 na pista, sem dúvida alguma. Paulinho Mocelin também fez parte. Ocupou o mesmo espaço da nossa pista? Sim. No final do programa desta noite, quero te convidar. É, vou te convidar agora, vou fazer um convite oficial. No final do programa, sortearemos 2 lanches de Binos Lanches, é isso mesmo. E vamos sortear também um super limpador multiuso Azulim da Start Química e também da loja Rabi.
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0: Muito boa noite, estamos no 89 na pista.
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0: 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Combinado? Combinado. 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Estamos muito bem acompanhados também. A culpa ali é tua. Você que está fazendo o nosso 89 na pista também. Estamos juntos nesta noite bonita de terça-feira. Abraços de Antônio para a esposa Rose. E abraços também para Jéssica e Vitor. Valeu, família. Grande abraço. Abraços também para Dária Nicoletti. Sim, tivemos um ligeiro atraso. A Menotti e Fabiano estão vindo para cá, para cantar especialmente para você a música chamada Proposta. Bonita escolha, aliás, nessa noite, minha querida Dária. Daqui um pouquinho, ainda no programa de hoje, claro. Abraços também para Adailton do Bela Vista, pedindo a música A Carta, com o Milionário e o José Rico. Sim, vai oferecer para Fernando, que está trabalhando na Estampas do Sul. É isso mesmo, daqui a pouquinho. Abraços também para deixa eu me ver, Paula, Clayton e Miriam de Brusque, pedindo a música com a banda Céu e Cantos e A Morena Misteriosa.

Primavera, Candeeiro, saudando a nova estação que está se aproximando, bem próximo de nós, aliás. Dia 22 de setembro, oficialmente começa a nova estação climática nesse ano de 2026. Aquela de antes foi a carta, a música e letra cantadas por Milionário e o José Rico também, sim, José Rico também esteve aqui na pedida do Fernando da Estampas do Sul. Grande abraço, Fernando. Daqui a pouquinho vamos ter também proposta cantadas por César Menotti Fabiano aqui no nosso 89 na pista. Vamos te presentear no final do programa de hoje com, sim, vamos te presentear com dois lanches de Binos Lanches, e um super limpador multiuso Azulim da Start Química e também da loja Rabi.

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19: Continuamos nos embalos do 89 na pista. Agora são 7 horas e 25 minutos.
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0: 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Vamos lá então, o nosso 89 na pista segue em frente com muita animação, entretenimento. A tua participação continua sendo muito bem recebida, claro que sim, sempre, todas as noites. Nosso 89 sempre está animado, divertido e a tua interatividade é fundamental. Noite boa para Mary Castilho. Oi, Mary. Abraço. Ótima noite aí para você e para todos que estão aí no Gaspar Mirim. Abraço também para Dailton do Bela Vista, que gostou muito da vida de milionário José Rico, cantando essa bela canção, A Carta. Alô também para Arlete Bonhausen, também do Gaspar Mirim. Oi também para Paula Cleiton e Miriam de Brusque. Alô, Brusque, boa noite. Gaspar Mirim também se fazendo presente na presença de Gisela Franco. Grande abraços também para Nicole Franco. Oi, Nicole, tudo bem? Do bairro também do Gaspar Mirim. Olha só que legal. Alô, oi, boa noite.
1: Boa noite, eu sou Elisângela do bairro 7.
0: Oi, Elisângela. Boa noite, Elisângela. Grande abraço. Abraço também para a Jéssica do bairro Santa Terezinha. Participa do sorteio? É óbvio que sim. E aproveita, manda aquele beijo carinhoso para o marido Vitor. E um abraço para o padrasto, é isso mesmo, padrasto, Antônio. Oi, padrasto Antônio, grande abraço, abraço família, abraço Jéssica, abraço Vitor e o padrasto Antônio, grande abraço, abraços para quem mais, uma família bonita aqui, Antônio, Rose, Jéssica e Vitor, olha que maravilha. Alô, boa noite também para a Dária Nicoletti, que pediu, e ela vai ouvir, nós vamos ouvir com ela também, a música chamada Proposta. Mike Lian, ao lado de César Menotti e Fabiano.

você não precisa chorar mais, não. Não precisa derramar nenhuma lágrima, não, bebê. É isso mesmo. Banda Modelo aqui na pista também, o Talagaço. Fazendo uma festa bonita em plena noite de terça-feira. Quem de nós dois, afinal, não vai dizer que o nosso 89 está pra lá de especial? Claro que está. E, sobretudo, se você ainda participar do sorteio de um super limpador multiuso azulim da Start Química e da loja Rabi, e também a dois lanches saborosos da lancheria de Pinos Lanches, a Pi.

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13: No retorno do nosso 89 na pista, estão faltando 16 minutos para as 8. Boa noite.
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13: 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Estamos com 15 graus nesta noite de terça-feira. Esta noite é a noite do cliente, é isso mesmo. Cliente que há muito tempo atrás, lá pelos idos de 1300, 1400, há muito tempo atrás, na famosa Roma Antiga, estamos na Roma Moderna agora. Os famosos plebeus. Mas, quer dizer, plebeus já é uma classe da população pobre. Quer dizer, plebeus mais pobres, é mais pobre ainda. Isso, e estrangeiros e refugiados, eles eram obrigados a ter proteção daqueles poderosos, os mais ricos, que eles chamavam de patrão. É isso mesmo, tudo começou ali. E esse, evidentemente, esse apoio tinha um custo. É, porque esse que pedia, esse, o plebeu, o pobre, era chamado de cliente, porque ele precisava desse mais poderoso. E em troca, é claro, o que o mais poderoso ganhava? Apoio político. E é claro que ele era obrigado a executar certos serviços. Mas aí o tempo passou, sabe como é? Na idade moderna, esse cliente passou a ser considerado aquela pessoa que confiava, por exemplo, um serviço ou um atendimento de alguém. Um profissional, por exemplo, um atendimento. Vou dar um exemplo bem prático de alguém que trabalha numa loja. Eu só quero ser atendido por essa pessoa. Aí sim, e sempre com essa pessoa. Eu passei a ser um cliente dessa loja. Ou mesmo, talvez, até eu procurei um advogado e eu passei a ser cliente desse advogado, percebe? Ali, essa mudança, então, é uma estadinha rápida, senão a gente vai ficar aqui muito tempo e o nosso 89 na pista é muito bem regado por músicas. Parabéns a todos os nossos amigos clientes. Parabéns. 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Alô, boa noite para a nossa querida Silvana do Arraial. Oi, Silvana. Alô, ótimo, sim, ótimo início de noite para todos nós. Ednei aqui do bairro 7, grande abraço, seja bem-vindo ao programa e também aos sorteios. José do bairro Gaspar Mirim, grande abraço. Quem mais está passando por aqui? Oi, boa noite para a Jaqueline do Gaspar Mirim. Alô também para o Wendy do Bateias. Mary Castilho também do Gaspar Mirim. Abraço também para Maicon aqui do centro. Daqui um pouquinho quem vem para cantar é São Francisco e os dois apaixonados. Daqui um pouquinho, agora é Matizes.

Sim, é ele mesmo. É ele mesmo. César Oliveira e o Rogério Melo. Bombacha Preta. Sim. Uma pérola. Uma. Que já está, evidentemente, considerada uma realmente nativa, campesina, gaúcha. Bombacha Preta. O garçom e os dois apaixonados ao vivo vieram aqui. Sim. Michael aqui do centro pediu, curtimos juntamente com ele, o garçom e os dois apaixonados. Chucro Coração foi com o Matizes. Final do programa tem sorteios de um super limpador multiuso Azulim da Start Química e da loja Rabi, mais dois lanches saborosos da lancheria de Binos Lanches.

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3: 8:05, esse é o nosso 89 na pista.
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3: 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Estamos com 15 graus, temperatura 8:06. Abraço para Éder, do bairro Figueira. A Maísa VIP, o de Amorim, é da margem esquerda. Oi, Maísa. José Lourenço, do bairro Santa Terezinha, pedindo a música Velho Milongueiro. Quem mais aqui? Tá pedindo. Alô, abraço para Maicon. Também para Silvana, do Arraial. Ednei, aqui do bairro 7. José, do bairro Gasparmini. Oi, José, grande abraço. Abraços também para Jaqueline, do Gaspar Mirim. Oi também, Wendy do Bateias. Oi, Wendy do Bateias. Mary Castilho, do Gaspar Mirim. Adailton, do Bela Vista. Olha quanta gente bacana. Alete Bornhausen. Abraços também para Brusque, Paula, Cleiton e Miriam. Oi também para Gisela, do Gaspar Mirim. Nicole Franco, grande abraço. Abraço também para Elisângela. Oi também para a Jéssica, do bairro Santa Terezinha. Mandou aquele beijo carinhoso para o marido Vitor. E um abraço para o padrasto Antônio. Ligados aqui na 89. Falando em Antônio, abraço também para Antônio, Rose, Jéssica e Vitor. Opa, abraços para você, família. Muito bom. Grande abraço também para Adriana, do Gaspar Mirim. Terceira dimensão, já está na pista. Vou para Santa Catarina, é o que a gente vai curtir agora. Sim, mas a terceira dimensão sofreu um atraso, o trânsito estava veloz, daqui a pouquinho então.
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3: Tiaguinho.

0: Gaúcho é aquele ser vivente, homem livre que vive solto nas pampas da América do Sul. É isso que é o gaúcho. E o gaúcho da fronteira admite e assume que é um gaúcho, embora tenha nascido na fronteira entre Uruguai e também o Rio Grande do Sul. Mas é gaúcho. Um grande abraço. Quer me namorar com Flávio Dalcin e a banda Estação? Tiaguinho, tão feliz, a terceira dimensão, infelizmente não vem para o nosso 89 na pista. É, mas daqui a pouco ele volta. Ok. Ah, e no final do programa, só tenho que relembrar, sim, vamos relembrar que no final do programa de hoje, sortearemos dois lanches de Binos Lanches, mais um super limpador multiuso Azulim da Start Química e também da loja Rabi.
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0: 8h24, estamos no 89 na pista.
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0: 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Tem uma brisa suave soprando levemente aqui pela janela e eu acredito que você, principalmente você que não encerrou o teu dia, a tua terça-feira, eu sei que há muitas costureiras que aqui na região de Gaspar também muitas vezes avançam a noite, principalmente nessa época do ano. Estamos em setembro, evidentemente que os pedidos, as encomendas aumentam. E na proporção que aumenta, evidentemente que você tem que estender o teu horário da tua atividade diária e noturna também. Então, abraços a vocês que estão envolvidos direta ou indiretamente no setor têxtil, não somente aqui de Gaspar, também da região, e que estão também sintonizados no 89 na pista. Noite boa para você, também aniversariante virginiano e virginiana que recebeu uma proposta profissional. Essa proposta já era esperada ou não? Surgiu como uma surpresa agradável? Também, é claro que sim. Depende de analisar, de ponderar um pouco. E a vontade evidente de abrir um novo caminho, uma nova direção a ser seguida, também é muito atraente. E evidentemente balançou o coraçãozinho, porque a tua vida, de um modo geral, vai ser balançada. Então,

0: morar é bem melhor. Companhia da Vareira, milonga para as missões, linda, linda demais, Renato Borghetti, o Borghettinho, Fogo e Paixão com São Marino, olha só, uma mais linda que a outra, poxa, esse é o nosso 89 na pista, especial de terça-feira, porque todas as noites são especiais. Daqui a pouquinho, na volta do intervalo, vamos ter o velho milongueiro. Sim, é mais uma pedida. Vamos ter serranos? Sim, vamos ter serranos para encerrar o nosso 89 na pista desta noite de terça-feira.
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0: 16 minutos para as 9 horas.
1: Estamos de volta. 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
0: 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Últimas participações, Alexandre Munim da margem esquerda, aquele abraço também para Pamela do Gaspar Mirim, Joel Castilho falando diretamente do Gaspar Mirim também. E José Lourenço do bairro Santa Terezinha pediu Velho Milongueiro. É mentira desses loucos, é o Velho Milongueiro.

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1: Boa noite, tô aqui curtindo a rádio, queria participar do sorteio dos lanches e toca uma música do Serrano aí pra nós. Valeu.

0: Os Serranos e Chão Batido, pedido do Gabriel e foi, é claro, atendida. Serranos, bonita, de Chão Batido, a lei da vida foi com um sorriso lindo, também veio, é claro, o velho milongueiro, é mentira desses loucos. Aí eu me lembro do Pinóquio. Pinóquio, sim, aquele personagem de quadrinhos. Ficou conhecido porque ele cresceu o nariz, mas sabe quando? Quando ele tinha essa... Ele era o famoso mitômano, que é uma pessoa que tem o costume de mentir. E ele foi convidado para vir pro Brasil, fazer um estágio, uma atualização. Vai ficar lá em Brasília algum tempo. Algum tempo. Valeu, meu querido José Lourenço, velho milongueiro. E nós ficamos aqui com o nosso 89 na pista, com Binus Lanches, lanches saborosos todos os dias. 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
0: Abraços a todos os participantes do programa desta noite. O nosso sorteio é eletronicamente aleatório, portanto, gostaria que você também ganhasse. É, vamos saber então quem ficou com o super limpador multiuso da Start Química da Loja Rabi. Foi sorteado, final de telefone, já tenho aqui na minha tela, 8944. Aê! 8944, Vitor é o nome dele, parabéns, ganhou. Aê! O super limpador multiuso da Loja Rabi e da Start Química. Vamos saber agora quem ou sorteado ou sorteada com os dois lanches de Binus Lanches foi o final de telefone 8944. Silvana, parabéns, parabéns. Nosso 89 na pista fica por aqui.
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0: Grande abraço a todos, boa noite e até amanhã às 18 horas.
2: Obrigado pela sua companhia.

0: movimentaram o país no dia de hoje.
1: Olá, uma boa noite.
0: Boa noite para você que nos acompanha em todo o país.
1: Terça-feira, 15 de setembro de 2026.
0: Vamos aos destaques do dia.
1: A infraestrutura por trás da tela. Data centers mantém o mundo conectado.
0: E Brasil sanciona a lei que cria regime tributário especial para a instalação desses espaços no país.
1: É o Redata. Medida prevê incentivos fiscais e uso de energia renovável. Pablo Mundi.
2: A nova legislação também contempla serviços de computação em nuvem e operações de inteligência artificial, como treinamento e geração de respostas por modelos de IA.
0: Produção agrícola e pecuária.
1: Brasil colheu cerca de 361 milhões de toneladas de grãos na safra 2025-26, 2,6% a mais em relação à anterior.
0: E produção de carnes deve ultrapassar 34 milhões de toneladas em 2026 e 2027. Natália Kozlik.
3: De acordo com a Conab, o resultado permitirá um aumento nas exportações sem comprometer o abastecimento do mercado interno.
1: Um refúgio científico